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0: 23h15.
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0: 23:35.
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1: 2:19.
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É, TH. 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Muito louco, né? 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

0: vencedor nem sempre é aquele que ganha a corrida, e sim aquele que inspira gerações. E você é um desses, Thiago André.
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2: 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Se vai.

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0: 4:24.
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0: Tamo junto e misturado.
1: E uma salva de palmas pra Rick Renner.
0: Valeu, obrigado, Brasil. Tchau.
1: Valeu, galera. Que Deus abençoe vocês. E que voltem pra cá.

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1: Da Rádio Paranapanema, que já estava sintonizado desde manhãzinha, né? E agora nós vamos entrar no ar também com o programa A Voz de Deus para esses últimos dias. E que nós possamos juntos ser abençoados pelo nosso Deus. Só de nós abrir os olhos de manhã, respirar, né? Já é um grande milagre que Deus faz da nossa vida. E devemos ser gratos a Deus por tudo que Ele fez por nós. Deus não vai fazer. Ele já fez tudo no Calvário. Hoje basta você crer para você receber. Então, tudo foi consumado quando ele disse aquela palavra, tudo está consumado. Ali foi consumado o câncer, a diabetes, a doença do coração, da cabeça, dos rins, dos intestinos. Foi consumado todas as enfermidades ali. E Deus, às vezes, permite vir uma enfermidade. Ele não coloca enfermidade em ninguém. Mas ele permite vir uma enfermidade em mim, você, às vezes para nós chegar mais perto dele, né? Mas que ele nos abençoe, que ele dê um dia abençoado. Hoje é 23 de agosto, né, de 2026, já, nossa, o ano já foi embora, né? Nós vamos ler nessa manhã uma escritura que um dos maiores profetas da Bíblia. Profeta messiânico, profeta que profetizou a vinda de Jesus, a vinda de João. Ele profetizou o milênio, está aqui no capítulo de Isaías também. Então é um homem que o livro dele tem 66 capítulos e a Bíblia tem 66 livros. Então é um dos homens que foi dedicadíssimo a Deus. E teve um fim trágico porque as pessoas não gostam, ou não gostavam naqueles dias da verdade, né? E Isaías falava a verdade. Ele anunciou 712 anos antes do nascimento de Jesus. Ele disse que uma virgem conceberia e daria à luz um filho. E que coisa maravilhosa, né? Isto é visão espiritual, isso não é visão de um homem, um sonho de um homem, é visão espiritual. Nasceu com esse dom profético e Deus usou ele tremendamente. Então vamos ler aqui no capítulo 6. Só que muitas vezes, mesmo o homem sendo chamado por Deus, como eu vou provar aqui para vocês, para nós, né? Que o homem pode ser escolhido por Deus desde o ventre da mãe e às vezes ter falhado em muitas coisas. Mas Isaías, ele seguia o rei Uzias. E você não tem que estar de olho num homem, você tem que estar de olho na palavra, em Deus, né? E Isaías, ele tinha Uzias como um... Né? E aqui diz aqui, ó, no ano em que morreu o rei Uzias, eu vi também o Senhor assentado sobre um alto e sublime trono, e o seu séquito enchia o templo. Serafins estavam por cima dele, e cada um tinha 6 asas, com 2 cobria o seu rosto, com 2 cobria seus pés, e com 2 voavam. E clamava uns aos outros, dizendo: Santo, Santo, Santo é o Senhor dos Exércitos, toda a terra está cheia da sua glória. E os umbrais das portas se moveram, e a voz do que clamava, e a casa se encheu de fumo. Então disse eu: ai de mim, pois estou perdido, porque sou um homem de lábios imundo e habito no meio de um povo impuros lábios, e os meus olhos viram o rei, o Senhor dos Exércitos. Porém, um dos serafins voou para mim, trazendo na sua mão uma brasa viva que tirara do altar com uma tenaz. E com a brasa tocou a minha boca e disse: eis que isto tocou os teus lábios e a tua iniquidade foi tirada e expiado o teu pecado. Depois disto ouvi a voz do Senhor que dizia: a quem enviarei e quem há de ir por nós? Então disse eu: eis-me aqui, envia-me a mim. Senhor Deus e Pai, esta é a tua palavra e é no nome do Senhor Jesus Cristo que nós falamos e apresentamos esta programação. E pedimos pelos doentes, pelos aflitos, pelos necessitados, por aqueles que estão desempregados, Pai, que o Senhor é a porta. Então, que tudo que nós pedirmos e termos fé, receberemos, porque o Senhor já fez, como eu disse. Então, que o Senhor atenta para essa oração dessa mãe, desse pai, desse moço, dessa moça, que teme ao Senhor, Pai, e fale conosco, em nome do Senhor Jesus, eu peço. Amém. Então, aqui, Isaías, esse profeta messiânico, ele estava de olho no rei Uzias por muito tempo. E o rei Uzias foi um grande homem usado nas mãos de Deus. É, ele foi um grande homem usado nas mãos de Deus. Mas Deus teve que tirar ele de cena para que o profeta Isaías tivesse essa visão ou essa transladação e visto. Ele foi no templo e viu a glória do Senhor. Não que ele que quisesse, né? Não foi a vontade dele, mas foi a vontade de Deus. E no livro de 1 Reis, no capítulo 22, aqui, no livro de 1 Reis, aqui no Velho Testamento também, 1 Reis, no capítulo 22 e no verso 19, eu quero ler isso com os irmãos, com as pessoas que estão nos acompanhando, para que você possa ver capítulo 22, verso 19. O que é? Meu Deus, estou aqui pertinho aqui já. Não é a primeira vez, não é a segunda vez. Peraí que é. Vamos ver. É primeira ou segunda vez. Está aqui, é a primeira vez mesmo. 22, versículo 19. Você vai ouvir isso que nós vamos ler aqui. É, o profeta falando aqui. E eu quero que você leia mais adiante depois disso aqui. Então ele disse: ouve, pois, a palavra do Senhor. Vi o Senhor assentado sobre o seu trono, e todos os exércitos do céu estavam junto a ele, a sua mão direita e a sua mão esquerda. Agora, se você for continuar lendo aqui abaixo, vai falar do rei Acabe e acho que de Josafá, que estavam fazendo, querendo subir, e você vai ver que um espírito de mentira se aproxima diante de Deus e fala com ele, e foi, Deus fala com esse espírito, quer ver? E disse o Senhor: quem induzirá Acabe para que suba e caia em Ramate de Gileade? Um dizia desta maneira e outro desta maneira. Então saiu um espírito e se apresentou diante do Senhor e disse: eu induzirei. E o Senhor lhe disse, o Senhor Deus: com que? E disse ele: eu sairei e serei um espírito de mentira na boca de todos os profetas. E ele disse: tu induzirás e ainda prevalecerá? Sai e fazes assim. Então esse espírito foi lá, induziu os 400 profetas estudiosos de Acabe, formado, que ele tinha um estudo, ele era um rei. Mas lá tinha um homem de Deus verdadeiro, chamado Micaías. Esse era o único que não estava incluído com os 400. Ele estava lá, num cárcere, meio preso, porque ele só falava a verdade. E quem fala a verdade hoje nós estamos vendo as coisas também. Trocaram a verdade, se tornou mentira, e a mentira se tornou verdade. Os valores se inverteram. Mas a verdade de Deus ninguém pode anular. Essa é a boa e agradável palavra que temos. Eu vou ler na mensagem, na sua presença. Quando você entra na presença de Deus, você é uma pessoa diferente. Eu já não vou ler desde o começo aqui, não. Vou ler de mais adiante aqui. Nós podíamos voltar e tomar em Gênesis capítulo 17, verso 3. Quando o grande patriarca Abraão, quando ele encontrou na presença de Deus e falou com ele, no capítulo 17, no nome do Deus Todo-Poderoso, Abraão caiu sobre a sua face. Esse grande patriarca, servo de Deus, não podia permanecer na presença de Deus, ainda que ele tivesse servido por 25 anos. Fielmente, porém, quando Deus se moveu em sua presença, o patriarca caiu sobre a sua face, porque ele não podia permanecer na presença de Deus. Às vezes eu vejo a pessoa falar: eu vi Deus. Não, você viu outra coisa. Porque se Deus nós vemos na palavra dele. Mas se Deus vir em forma de espírito, em forma da coluna de fogo, como ele veio ao Saulo de Tarso, nesse corpo glorificado dele, você não suporta, ninguém, não tem um homem na terra que suportará essa presença. Você vai ver o João do Apocalipse lá, disse: quando eu vi, o João que quando Deus estava, Jesus estava vivo, encostava-nos, ouvia as batidas do coração de Jesus, recriava-nos no seio de Jesus, nos peitos de Jesus. Comeu com Jesus, andou com Jesus. E quando ele viu Jesus ali naquele corpo, no Apocalipse, ele disse: quando eu vi, caí a seus pés como morto. E nós vemos aqui, mais adiante aqui, ó. E no capítulo 3 de Êxodo, capítulo 3, nós encontramos Moisés, o grande servo, o profeta de Deus. Quando ele estava de volta para a parte de trás do deserto, esse homem era um homem santo. Ele tinha nascido para o propósito. Ele nasceu desde o ventre de sua mãe para ser um profeta. Ele havia tentado obter a sua educação e fazer tudo o que ele podia para libertar seu povo, porque ele entendia que ele era para libertar o seu povo. Mas quando ele havia entendido isto por um ponto de vista teológico, ele era treinado, ele era bem erudito, ele podia ensinar a sabedoria dos egípcios, que era o povo mais sábio do mundo. Ele conhecia todas as suas minúcias. Ele conhecia a escritura de A a Z. Ele conhecia as promessas que Deus havia feito. Ele a conhecia por por um ponto de vista intelectual. E ele era um grande militar, porém um dia, no lado de trás do deserto, quando ele encontrou a presença de Deus, ele arrancou os seus sapatos. Veja bem o que é ali no deserto, né? Quando ele viu-se na presença de Deus, né? Ele arrancou os seus sapatos e caiu aos seus pés, sabendo que ele estava na Terra Santa. Ele não podia permanecer sobre os seus pés quando ele veio a presença de Deus. Ele caiu sobre sua face como Abraão fez. Ele não podia permanecer na presença de Deus. Eu quero que você pense aqui, quando fala que ele estava em Terra Santa, é porque o Deus Santo estava no Monte Sinai. Então, aquele lugar se tornou santo naquele, porque o Deus Santo, o Deus Todo-Poderoso, estava ali. Então, é isso. Agora, em Êxodo, capítulo 19, e no verso 19, quando o povo escolhido de Deus, desde muito tempo, nos dias de Abraão, veio Isaac, de Isaac veio Jacó, de Jacó vieram os patriarcas. Anos após anos vieram se manifestando homens santos e grandes homens, um povo escolhido, uma raça escolhida, um povo santificado e santo, e havia servido a Deus as suas vidas. Em um dia Deus disse: ajunta Israel aqui fora e eu irei falar a eles. Aqui, meu irmão, você vê a grandeza de Deus. Você pega o livro de Êxodo, eu tô até com o celular aqui no bolso, que faria muito mais fácil. Você pega o livro de Êxodo e procura. Ali é o segundo capítulo, o segundo livro do Velho Testamento. Êxodo quer dizer saída. Então, você vai encontrar que ali estava o Deus Santo naquele lugar. O Deus Todo-Poderoso estava ali. E quando está a presença de Deus ali, então nada pode mudar, nada pode tocar, né? Aqui, então, nada podia tocar naquele monte, nenhuma criação, nada, a não ser, e o povo estava ali. Deus tinha mandado Moisés chamar o povo, e Moisés chamou, e o povo veio, ouvir Deus falar, não para ver Deus, para ouvir Deus falar. Tem gente que não gosta nem de ouvir Deus falar, quanto mais ver Deus. E ver Deus cai morto imediatamente, né? Então, aqui, meu Deus, aqui no livro de Êxodo, vamos ver aqui agora, nós vamos encontrar aqui. Êxodo é saída, né? Capítulo 19, verso 19. Agora nós vamos achar muito mais fácil. Capítulo 19, verso 19. Vamos ver o que, que o Espírito Santo está falando para nós essa manhã. E o sonido da buzina ia crescendo cada vez mais. Moisés falava e Deus respondia. Você já pensou que coisa gloriosa? Em voz alta. E descendo o Senhor sobre o monte Sinai, sobre o cume do monte, chamou o Senhor a Moisés ao cume do monte e disse: Subiu. E disse o Senhor a Moisés: desce e adverte ao povo que não trapace o termo para ver o Senhor, para que muitos deles não pereçam. E também os sacerdotes que se acheguem ao Senhor se hão de santificar para que o Senhor não se lance sobre eles. Então disse Moisés ao Senhor: o povo não poderá subir ao monte Sinai, porque tu nos tens advertido, dizendo: marca termos ao redor do monte e santifica-o. Então aqui foi, eles não podiam. E disse-lhe o Senhor: vai e desce, depois subirás tu e Arão contigo. E o sacerdote, porém, o povo não ultrapasse o termo para subir para o que não se lance sobre eles. Então Moisés desceu e disse ao povo. Então o povo aqui, você vai ver mais adiante, que eles vão pedir a Moisés: fala tu com Deus, porque nós não podemos suportar a voz dele. Mas vamos aqui mais um pouquinho aqui, né? Porém, quando Deus desceu no topo do Monte Sinai, o monte todo ficou em chama e fumaça, estava se movendo através disto como uma fornalha, e a voz de Deus trovejava. Israel caiu sobre a sua face e disse: fala Moisés e não Deus, para que não morramos. E os homens na presença de Deus compreende que ele é um pecador. Ainda eles eram, cada um era circuncidado de acordo com a lei, e eles tinham trazido o mandamento todo, o guardado, né? Mas quando Deus falou a eles, se moveram totalmente em sua presença. E eles compreenderam que eles estavam fora. Eles não estavam corretos. Havia algo que estava faltando, porque eles estavam na presença de Deus. Ah, quando você está, nós estamos, e reconhecemos que estamos em falha, Deus, nós não podemos chegar na presença de Deus. E eles disseram: que fale Moisés e não Deus, pois se Deus falar, todos nós morreremos. Que fale Moisés conosco. Foi em Lucas capítulo 5, versículo 8, e quando o apóstolo Pedro, quando ele era um homem muito teimoso, um homem grande, um homem de grande influência, grande poder, que nós entendemos, ele era uma pessoa valente, um notável pescador. Porém, quando ele viu o milagre de Deus realizar por um homem comum, como poderia o qual ele reconheceu naquela ocasião que isto requeria mais do que um homem para lançar todos aqueles peixes em uma rede, onde com toda a sua educação, seu conhecimento de pesca, havia pescado a noite toda e nem mesmo havia pegado nada. Mas ele ouviu uma voz, a voz de alguém dizer: lança a tua rede. E quando ele começou a puxar, ele tinha uma multidão de peixes. Ele compreendeu que ele era um homem pecador. Ele disse: aparta-se de mim, Senhor, porque eu sou um homem pecador. Quem disse isso? O apóstolo São Pedro, na presença de Deus. Ele rogou a Deus para apartar-se dele, da presença, porque ele viu mesmo ele mesmo reconheceu o pecador, porque ele viu o milagre. Você já imaginou você pescar uma noite inteirinha e não pegar um peixe? E o Senhor aparece ali e disse: lança a tua rede desse lado. Segundo a Bíblia, era para ter rompido aquela rede. Foram 153 grandes peixes que estavam na rede. Eles não estavam conseguindo puxar aquela rede para fora. Então ele reconheceu um homem pecador. Ele viu que ali não era apenas um homem de carne, ali era Deus falando. Então às vezes as pessoas não vê Deus, pensa que eu vi Deus falando. Então, é assim que nós precisamos reconhecer quando estamos na presença de Deus. Nós não somos nada, ninguém é nada. O homem pode ter 100 milhões de alqueires de terra, ou milhões de. Ou muitas fazendas, muitas propriedades. Ele não é nada mais do que uma colher de terra, de potássio, cálcio e assim por diante. Só tem uma coisa que vale alguma coisa dentro dele, que chama alma. A alma é a natureza do espírito. Então, se você, a Bíblia diz, a alma que pecar, essa morrerá. E Abraão mesmo reconheceu errado. Adão mesmo reconheceu errado. O qual era o filho de Deus. Adão era um filho de Deus. Ele mesmo reconheceu errado. Moisés, ele mesmo reconheceu errado. Israel, como uma igreja e nação, eles mesmos reconheceram errado. Né? Aparta-se de mim, pois eu sou um homem pecador. Ele não tentou dizer algo. Eu sou um santo, eu sou digno de receber isto. Ele disse, eu sou um homem pecador. Você vai encontrar o Saulo de Tarso, um homem estudioso, um homem que achava que conhecia a Bíblia, meu irmão. E tem muita gente hoje desse jeito. Prendia os cristãos com ordem, com cartas dos sumos sacerdotes, dos anciões do templo lá, dos líderes. Prendia todos aqueles que falavam de Jesus, porque eles chamavam Jesus de Beuzebu. Você sabe o que é Beuzebu? É príncipe dos demônios. Isso eles falaram para o próprio Senhor Jesus, lá no livro de João. Entende? E em outros lugares. Mas Jesus não mudou. Ele era e é o mesmo. Ele diz, eu sou o que era. O que é, o que há de vir, o Todo-Poderoso, eu que vivo e fui morto, mas eis que estou vivo para todo sempre, amém. E eu tenho a chave da morte e do inferno. Não é Satanás não que tem, ele tomou de Satanás. Satanás está dominando o mundo hoje, por causa do pecado que começou lá no Jardim do Éden. Mas Deus está trabalhando com aqueles predestinados que ele escolheu desde antes da fundação do mundo. Satanás é um modernista. Se você está num lugar moderno, lugar assim, uma sociedade moderna, meu irmão, Jesus falou, vocês não entendem a minha linguagem. Porque ele era simples. Eu vou só parar um pouquinho aqui para dizer isso para você, depois nós vamos ouvir um louvor. Ele criou o céu, criou esses bilhões de estrelas, criou o sol, criou a lua, criou o mar, criou essa terra toda, que o homem vai acabar o mundo e o homem não vai descobrir todas as coisas que tem na terra, e eles estão querendo descobrir lá em cima. gastando bilhões enquanto tem milhões e milhões de pessoas morrendo de fome. Sendo que um dia aqueles que se salvar a um desses aparelhinhos deles que eles fazem, que eles gastam muitos bilhões, que daria uma alma passará dentro de segundo milhões de quilômetros acima do que vai um aparelho desse para a Lua. Você já imaginou isso? Já parou para pensar isso? Você já parou para pensar isso? Pense nisso. O homem quer ser maior que Deus. Tanto é que muitos não respeitam, pulam parte da palavra de Deus, negam a palavra de Deus. Se você tirar uma palavra desse livro, você está perdido. A Bíblia diz em Apocalipse 22, o último capítulo da Bíblia, e se você colocar uma mais também, você também está do mesmo caminho. Então nós estamos aqui para dizer isso. Eu estava meditando como a grandeza desse Deus, que poder maravilhoso tem esse Deus, que ele pega as águas do mar numa conchinha de sua mão, porque foi ele que criou, meu Deus. Você imaginou? Você já parou para pensar isso? Os rios, toda a natureza que Deus fez está correndo corretamente. O que o homem faz hoje, amanhã vira obsoleto. O homem começou lá com o carro de boi, com a carroça. Não faz muito tempo que veio o trator. Mas, irmãos, eu quero dizer uma coisa para você, que eu estou anunciando uma mensagem profética. E um profeta, ele tem a visão. O profeta, deixa eu me ver se eu acho aqui. Eu creio que eu vou achar aqui. O profeta viu quando não existia nenhuma rodovia no mundo. O profeta viu os carros correndo como relâmpago. Eu não sei se, deixa eu ver aqui se é o profeta Amós, não é não. Mas nós vamos encontrar aqui. Foi Naum. O profeta Naum. É esse aqui mesmo. A completa. Deixa eu ver aqui aonde que ele diz aqui. Mas você pode ler no livro do profeta, acho que é Naum mesmo, aqui você vai encontrar onde ele viu os carros correndo nas rodovias e nas praças, chocando um contra o outro. Nós não estamos vendo só essa semana quantos acidentes teve, os que a gente soube, fora os que a gente não soube, morrendo. Então, esse homem lá no Velho Testamento, esse profeta, viu tudo isso. Não havia, o que existia era o boi puxando uma carroça, um carro, né? Deixa eu ver aqui, eu já encontro. Nós vamos tocar um louvor, eu vou encontrar, eu quero mostrar isso para você. Vamos rodar um louvor aí? E aí eu vou encontrar aqui, eu gosto de mostrar a verdade para as pessoas, porque nós estamos aqui para falar a verdade. E não o que nós pensamos, o que nós queremos, mas para ajudar as pessoas a afastar-se do erro. Aleluia, né? Que ele possa nos ajudar. Assim que você encontrar, pode rodar o louvor, eu paro aqui.

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1: É, graças a Deus. Eu falei que estava no livro de Naum, está mesmo aqui no capítulo 2 e no versículo 4. Os carros correrão furiosamente nas ruas e colidirão um contra os outros nos lagares e caminho. O seu aspecto será como de uma tocha, correndo como um relâmpago. Isso o profeta viu quando não existia nenhum automóvel no mundo. O profeta Naum. Veja o que é um profeta, meus irmãos. Então, veja aqui no capítulo 2, do versículo 4 do profeta Naum. Ele diz, eu vou ler algumas escrituras agora, pois talvez o tempo vai passando, eu vou deixar o profeta falando e você vai ouvir, se sobrar um tempinho, um louvor, né? Um louvor. Vamos aqui no livro de Segunda Reis, agora, nós lemos Primeira Reis, Segunda Reis, aqui. Nós vamos aqui encontrar aqui 2 Reis, capítulo 15. 2 Reis, capítulo 15, versículo 7. Vamos ver. E Azarias dormiu com seus pais, e o sepultaram junto de seus pais, na cidade de Davi, e Jotão, seu filho, reinou em seu lugar. E aqui vai continuar mais coisa. Depois eu quero que você leia isso aí. Vamos para o livro de Ezequiel agora. Ezequiel é aqui bem adiante já, quase. O livro de Ezequiel, no capítulo 1 e versículo 11. Capítulo 1 de Ezequiel, versículo 11. Às vezes ele demora um pouquinho para ler aqui. Aí. Capítulo 1 de Ezequiel, né? Nós nem temos aqui. Por que que não entra? Mas o capítulo 1. Oh, meu Deus, vamos ver aqui. Tá aqui pertinho. Aqui, né? Ezequiel tá aqui. Capítulo 1, verso 11. Você aí no seu lar pode acompanhar. Já encontramos aqui. Capítulo 1, versículo 11. Assim eram os seus rostos e as suas asas estavam estendidas por cima. Cada qual tinha duas asas junto uma da outra e duas cobriam os seus corpos, os corpos deles. É os serafins que estavam voando que Isaías viu. Né? E então aqui havia isso aqui. Eu já li Primeira Reis, mas temos o livro de Juízes, isso está lá no Antigo Testamento, lá atrás eu vou deixar. Mas vamos no livro de Jeremias, aqui, que está perto aqui. Jeremias capítulo 1. Bem aqui, junto de Isaías. Jeremias saiu, termina Isaías, que é 66 capítulo, entra Jeremias, capítulo 1, versículo 1. A palavra de Jeremias, filho de Hilquias, um dos sacerdotes que estavam em Anatote, na terra de Benjamim. Então aqui esta palavra veio a ele, Jeremias, né? Jeremias, eu tá aqui, eu vou ler mais um, capítulo 13 também, verso 30, é Ezequiel que era Jeremias capítulo 13, ou capítulo 1, versículo 6, é aqui mesmo, vamos ler aqui. Então disse eu, Senhor Jeová, eis que não sei falar, porque ainda sou um menino. Porém, disse-me o Senhor, não digas eu sou um menino, porque a todos a quem eu te enviar, irás e tudo quanto eu mandar falar. Não temos diante deles, porque estou contigo para te livrar, diz o Senhor. Então, se Deus está comigo, está com você para te livrar, ele mandou Jeremias ir falar, Jeremias foi e falou lá, e o povo teve que ouvir, embora Jeremias foi um profeta muito sofredor, muito sofrido, muito, ele padeceu muito. A Bíblia chama de Jeremias, alguém chama de profeta chorão. Foi jogado num poço, ficou lá jogado naquele poço com um barro até o água e barro até o peito, ficou lá. Alguém foi lá e tirou ele com os trapos, né? E ele sofreu muito. E todos os profetas tiveram, geralmente, foram sofridos. Todos os profetas foram perseguidos, sofridos. Isaías foi cortado em vários pedaços, como hoje às vezes você vê pessoas matando o outro e cortando. Isaías foi cerrado vivo pelo meio e cortado aos pedaços. Mas foi um dos profetas que viu o nascimento de Jesus, viu a Virgem que conceberia, anunciou a vinda de João Batista para apresentar o Messias, falou do milênio. Então, um profeta que viu tanta coisa boa que só Deus mesmo pode, né, nos ajudar. Então vamos aqui mais uma vez na Bíblia. Aqui, vamos voltar aqui no livro do último livro da Bíblia agora, Apocalipse. Apocalipse capítulo 8. Vamos ver o que diz aqui no capítulo 8 de Apocalipse. Tá difícil de entrar aqui, porque não sei por que está tão difícil assim. Aí, Apocalipse capítulo 8, e o verso é 2, do 3. Está aqui. E veio outro anjo e pôs-se junto ao altar, tendo um incensário de ouro, e foi-lhe dado muito incenso para o pôr com as orações de todos os santos, sobre o altar de ouro que estava diante do trono. E a fumaça do incenso subia com as orações dos santos, desde a mão do anjo até diante de Deus. Então ali estavam os serafins diante de Deus, voando ali, mas aqui está o anjo com as orações do santo, o incensário na mão, queimando incenso, e as orações subiam através daquela fumaça até a presença de Deus. E quando você ora sinceramente, Deus ouve as tuas orações. Não importa o que você seja, ou que tamanho você seja, você vai entender que Deus, ele é tão poderoso e tão, tão maravilhoso para nos abençoar, para nos ajudar, para nos dizer como é bom, quanta bondade ele tem para conosco. E às vezes nós somos ingratos com Deus, somos ingratos, eu digo assim, porque muitas vezes nós esperamos vir as dificuldades para que nós possamos chegar na presença de Deus. E não é assim. Eu estou dizendo isto de mim próprio, não só de outras pessoas. Eu estou falando da minha própria pessoa. Entende? Que às vezes você precisa ter alguma coisa para marcar na tua vida, para você vir, para você ver que quão grande é Deus, quão maravilhoso Ele é e quão falho nós somos. Se você for ler a Bíblia e ver, não existe um homem justo na face da terra. Isso é o próprio Deus falando, não há justo, nenhum sequer. Todos os homens da terra falharam. Todos os profetas tiveram falha. O único que não teve falha, que veio como profeta, filho do homem, Jesus Cristo, filho de Deus e filho de Davi. Ele veio com três ofícios, como ele é pai, como ele é filho, como ele é Espírito Santo. Ele também veio como filho do homem, filho de Davi, né? Filho do homem, filho de Deus e filho de Davi. Filho de Deus ele é hoje na igreja, em forma de espírito nas pessoas. E filho de Davi, ele se assentará no trono no milênio. Então, é uma coisa que a gente fica até pensando às vezes, né? Como eu poderia chegar? Como eu poderia ser? Como você pode ser? Você pode ser mudado. Mas para isso você tem que dar lado a ele. Ele não, Deus não é intruso, viu? Ele pede licença para entrar no seu lar. Ele bate na porta do seu coração, pede para você se você aceita ou não. Se você não aceita, ele deixa de você aí. Vamos voltar aqui para o livro de Jeremias, capítulo. Agora eu vou no capítulo 1 de Jeremias. Eu não sei se eu já li, não. Capítulo 1 de Jeremias, diz assim, verso 9, aqui, eu li o 6. Estendeu o Senhor a sua mão e tocou-me na boca e disse-me: eis que ponho as minhas palavras na tua boca. Então Deus falando para Jeremias, vou terminar com essa escritura e vou já deixar vocês aí ouvindo o profeta, não sei quantos minutos seja, e depois, se sobrar tempo, um louvor, né? Então, vou terminar com essa escritura do livro de Daniel, capítulo 10, versículo 6. Nós estamos aqui, Daniel, capítulo 10, versículo 6. Deus fale com você, Deus te ajude, Deus te proteja durante a semana, durante os dias da sua vida. 10 de Daniel, e no versículo 6.

0: era como voz de uma multidão. Que Deus te abençoe, que Deus te ajude, que Deus te proteja, que Deus te guarde. Eu vou fazer uma pequena oração para todos que estão enfermos e vou me despedir. Já vou deixar para tocar profeta. Pai querido, eu te agradeço por mais um dia que o Senhor concedeu na vida nossa, Senhor. E na vida de cada pessoa que está vivo e que está doente, mas que tem a esperança, está esperando no Senhor e confiado no Senhor, Pai. Que devemos confiar, que o Senhor é o único que não nega nada para teus filhos. O Senhor é o único que fez tudo gratuitamente, não cobrou nada. E o Senhor já fez isso por nós. Então é agora a pessoa crer para receber. E é no nome do Senhor Jesus Cristo que eu peço, Pai. Visita esta pessoa doente. Visita meu irmão Armando lá. Visita o seu Antônio lá em Manduri. Visita a pequena Laurinha. Visita, Senhor, todos, a minha esposa lá nesta hora. Minha vizinha, Dona Maria. Ô Pai, estende tuas mãos de misericórdia, o seu José. Ô Pai, o seu Carlinhos. Enfim, todos aqueles que estão doentes, que a gente não conhece, mas o Senhor conhece. Passa com tuas mãos poderosas. Estende as tuas mãos, Pai. Em nome de Jesus Cristo, eu peço isto para a tua honra e para a tua glória, Pai. Amém e amém, Jesus. Deus o abençoe a todos. Continue ouvindo o programa e Deus o abençoe a todos. Até o próximo domingo, que assim, se Ele nos permitir, porque no, o amanhã não pertence a nós. Deus o abençoe a todos vocês.
1: Probably didn't have any healing that day. Some of us had a grapevine wrapped around that little old lamb's neck. Cain thought these things. Cain thought these things. I'll offer these things, but I imagine Abel's offering wasn't so good. Probably didn't have any hip in that day, so must have had a grapevine wrapped around that little old lamb's neck, lit it up there and laid it up on the rock.
2: Caim pensou nessas coisas. Vou oferecer essas coisas. Mas imagino que a oferta de Abel não foi tão boa. Provavelmente não havia cânhamo naquele dia, então deve ter enrolado uma videira em torno do pescoço daquele cordeirinho, levado-o até lá e colocado-o sobre a rocha.
1: He didn't have a lance or knife in the answer. He must have took a piece of rock, pulled its little head back and began to chop its little neck.
2: Ele não tinha um bisturi ou uma faca, então, de modo que deve ter pegado uma pedra, puxado sua cabecinha para trás e começado a cortar seu pescocinho.
1: And as it began to blade, kick, and the blood going all over him, bleeding, blading, dying on the rock.
2: E quando ele começou a balir e chutar, e o sangue esguichando sobre ele todo, sangrando, balindo, morrendo sobre a rocha.
1: What did it represent? 4,000 years later, the Lamb of God hacked to death on the rock of ages, bleeding, blading, speaking in tongues, as he was dying on Calvary.
2: O que isso representou? 4,000 anos depois, o Cordeiro de Deus foi cortado até morrer sobre a rocha das eras, sangrando, balindo, falando em línguas, enquanto morria no Calvário.
1: Oh, dear dying Lamb, thy precious blood shall never lose its power. All the ransomed church of God be saved to sin no more.
2: Oh, querido Cordeiro moribundo, teu precioso sangue nunca perderá o seu poder até que toda a igreja remida de Deus seja salva para não mais pecar.
1: Our educational programs, denominational programs will mean not that. It'll take the blood of Jesus Christ and nothing else to do it. Yes.
2: Nossos programas educacionais, programas denominacionais não significarão nada. Requererá o sangue de Jesus Cristo e nada mais para fazê-lo. Sim.

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1: Paranapanema e a hora certa.
2: 7:59.

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1: Bom dia, Piraju, bom dia, região, bom dia, ouvindo a Hora da Benção, muito bom dia, meu amigo, pai de família, minha amiga, dona de casa, bom dia para você, meu jovem, minha jovem, a criança, o vovô e a vovó, estamos de volta com você para apresentar o seu programa Hora da Benção, uma gentileza da Igreja Apostólica El Shaddai, localizado na Avenida Vereador Milton Espínola, número 520 na Vila Zelaína. Direção e apresentação desse programa é do apóstolo Antônio Vale, na Tegson Adenilson Gama, direção geral do Espírito Santo. Muito bom dia e que Deus te abençoe.

0: É isso aí, agora são 8h04 e eu quero mandar aqui meu abraço aos nossos queridos colaboradores do programa A Hora da Bênção. O nome deles são Adriana dos Santos Araújo, Alexandro Barroso do Vale, Ana Júlia de Souza Espúrio, Aparecida Conceição Alves, Aparecido Sabino Mendes, Benedita Alves de Barros, Bernardo Moreira de Souza, Camila Aparecida de Barros Silva, Célia Maria Simões Sabino, Cida Lopes, Tereza Paiva do Nascimento, Davi Luciano Rosa Barros, Douglas Moraes Franco, Emanuele dos Santos Araújo, Estevão Araújo Borges, Iracema Simões, Irmã Aparecida, Isaac Luiz Barros Silva, Isaac Araújo Souza Ribeiro, Isaac Pedro de Oliveira, José Marcelo dos Santos Araújo, José Vitório Barro Crivate, Luiz Osmar Barro Crivate, Luiz Fernando Araújo, Márcia dos Santos Araújo, Marcelo Gomes de Araújo, Maria Aparecida Alves Brizola, Maria Aparecida Alves de Almeida, Maria de Lourdes Domingues, Maria Gomes Araújo Camargo, Maria Isabel dos Santos, Maria dos Santos, Maria Júlia Martins, Nelsinho Monteiro, Oscar Antônio dos Santos, Pâmela Rocha do Vale, Patrícia de Lima Souza, Paulino Gomes de Araújo, Paulo César Barro Crivate, Pastor Vale Mendes de Lima, Pedro Henrique, Pedro Luiz de Souza, Pedro Luiz Rosa Barro, Reginaldo Antônio de Lima, Rosalina Monteiro, Roseli de Oliveira Hernandes, Sabrina de Melo Mendes, Sônia Soares, Silvia dos Santos, Vera Lúcia Felipe, Ivete de Oliveira Silva. É isso aí, gente, são nossos colaboradores do programa Hora da Bênção e nós vamos tocar o primeiro louvor, oferecendo aí para todos nossos ouvintes, especialmente para os nossos colaboradores, com Nívia Soares, a bênção.
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É isso aí, você tá ouvindo o programa Hora da Bênção. Lembrando que hoje, domingo, né? Hoje, domingo, nós temos culto na nossa igreja lá na Avenida Vereador Mito Espínola, número 520. Hoje, domingo, às 19 horas, você tem um encontro marcado com Deus ali neste domingo. Convido você com sua família para que venha participar dessa noite de bênção, a bênção da família. E eu convido você com a sua família para que juntos estejamos ali para adorarmos ao Senhor nosso Deus. E na sexta-feira, também às 20 horas, né? Toda sexta-feira, às 20 horas, nós temos nossos cultos, tá? Você está convidado.

É isso aí, nós vamos com mais um louvor agora com ela, Wesley Machado, Sou Abençoado. E esse louvor eu quero oferecer aí para o Vinícius, né? O Vinícius Ferreira do Nascimento, que dia 21 completou aí mais um de vida. Parabéns, Vinícius, que Deus abençoe sua vida, o Senhor te dê muitos anos de vida, saúde, muitas bênçãos, né? Recebe os parabéns de seu pai Márcio, sua mãe Hermelinda, sua mãe irmã Tereza e toda a família, nossos parabéns aqui também, e eu com a minha família estamos parabenizando aí o Vinícius pelo seu aniversário. Que Deus abençoe poderosamente e te conceda muitos anos de vida, saúde, paz e muita alegria. E eu quero mandar um abraço também para o professor Fantini, que está nos ouvindo, para o professor Fantini, que eu conhecia lá no posto de saúde da Vila Cantizani, né? Um abraço aí para o professor Fantini, de, olha, eu sou seu ouvinte, todos os domingos estou ouvindo o seu programa. Um abraço aí, professor, que Deus abençoe. Também o Walter e a Clarice também está nos ouvindo, né? Que Deus abençoe poderosamente. Um abraço também para o senhor Elcio, né? Senhor Elcio, né? E do Jardim Ana Cristina, que também está nos ouvindo. Elcio e sua família, que Deus abençoe poderosamente. Esse louvor eu vou tocar para vocês aí, Sou Abençoado, com Wesley Machado cantando. E esse louvor quero oferecer também para minha esposa, que gosta muito dele.

0: E nós vamos agora mandar nosso abraço aqui para nossos colaboradores do programa Hora da Benção, aliás, para os nossos ouvintes que estão participando conosco, né? Nós temos aqui o primeiro participando do programa de hoje, a dona Margarida Gotes Lisboa, né? Que está nos ouvindo lá da Fazenda Santa Lúcia, próximo ali à Fazenda Campo de Ouro. Deus abençoe, dona Margarida, obrigado pela sua participação, tá bom? Estaremos orando para a senhora, em nome de Jesus, tá bom? Também aqui, bom dia, pastor Antônio do Vale, queria pedir um louvor com voz da verdade, sou um milagre, ofereço para a irmã Maria, minha mãe, Franciele, minha mulher, para Antônio Gabriel, meu filho. Deus abençoe, um bom dia para todos. Temos aqui mais um pedido, bom dia, pastor Antônio do Vale, peço oração para minha mãe, dona Lídia, meus irmãos, meus netos, Isabel Cristina de Jesus. Ok, Isabel, Deus abençoe. Bom dia, pastor, peço oração para minha família, para família do senhor também, para minhas filhas, para minhas netas, meus genros, que Deus abençoe sempre. Ok, dona Maria Aparecida, né? Dona Maria Aparecida, que Deus abençoe a senhora também com sua família, ok? Mais um, aqui tem mais uma participação, bom dia, apóstolo Antônio, sempre na audiência, Lucinha, ô Lucinha, bom dia, que Deus te abençoe poderosamente, tá? Em nome de Jesus. Nós vamos tocar mais um louvor com Fernanda Madaloni cantando Porque Ele Vive, e esse louvor eu quero oferecer para todos os nossos ouvintes e para dona Margarida, né? Que tá nos ouvindo lá, ligou para nós aqui, lá da fazenda Santa Luz. Vai pra senhora também esse louvor, viu, dona Margarida? Que Deus abençoe a senhora. Porque Ele Vive, canta Fernanda Madaloni.
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1: Bom, agora são 8 horas e 28 minutos. Vamos prosseguindo aqui. Nós temos mais um pedido aqui. É, dona Cida, bom dia, pastor Antônio do Vale. Meu nome é Cida. Peço oração para mim e para minha família. Deus abençoe o senhor. Ok, dona Cida. Olha, já vamos estar orando sim para você, para sua família. Que Deus abençoe, tá? Nós vamos aí com mais louvor então. O pedido aqui do Luiz Fernando. Que ele pediu, que ele ouvir, quer ouvir, né? Sou um milagre com voz da verdade. Vamos aí tocando aí, oferecendo para ele, irmã Maria, Aparecida Alves, para Franciele, para o Anthony, que Deus abençoe. Vamos ouvir aí. E esse louvor nós vamos mandar também aqui para dona Cida, que está nos ouvindo, e também para Lucinha. Ô, Lucinha, Deus abençoe sua vida, viu?
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0: É isso aí, gente, agora 8:35, né? Nós vamos com mais louvor e depois desse louvor eu volto com a palavra do Senhor, tá bom? É, nesse momento vamos tocar aí com Rose Nascimento cantando A Dose Mais Forte. Nós vamos oferecendo esse louvor aí pra irmã Conceição Alves, que está nos ouvindo. Também a minha esposa tá mandando um forte abraço aí pra irmã Conceição, tá? E também lá nossa irmã Célia Sabino, irmã Célia Sabino, lá do Jardim Eldorado, que também está nos ouvindo, irmã, ela com sua família, o seu Benedito, né? E que Deus abençoe poderosamente as suas vidas. E esse louvor também quero oferecer, mandar lá para a irmã Rosalina Monteiro, né? Toda a família, sua filha Creunice, né? Para a Creunice, toda a família aí, para o Dorival, todos que estão nos ouvindo o programa Hora da Benção, né? É Jesus, a dose mais forte.
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0: E também para a dona Margarida, né? Margarida Gotes, Lisboa. E ela tá mandando um abraço também para suas amigas lá de Timuri, para Odete, para Efigênia e todas suas amigas. Dentro de mim.

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2: Evangelho de João, no capítulo 6 e no versículo 16 a seguir. E quando veio a tarde, os seus discípulos disseram, desceram para o mar. E entrando no barco, passaram o mar em direção a Cafarnaum. E era já escuro, e ainda Jesus não tinha chegado perto deles. E o mar se levantou porque um grande vento assoprava. E tendo navegado uns 20 a 30 estádios, viram Jesus andando sobre o mar e aproximando-se do barco e temeram. Porém, ele lhe disse, sou eu, não temas. Então eles de boa mente o receberam no barco e logo o barco chegou em terra para onde iam. Amém.

Amados, nesse texto sagrado nos mostra Jesus andando por sobre as águas. Após ele ter reunido com uma grande multidão, a Bíblia nos diz, lá no livro de Mateus, de Marcos, que ele sobe para o monte e vai orar, enquanto os discípulos entram no barco e navega para o outro lado. Ele estava no monte orando, e já tarde da noite, quando eles estão navegando em alto mar, a Bíblia diz que eles já haviam navegado 20 a 30 estádios, de 20 a 30 estádios, ou melhor, 25 a 30, que isso equivale, amados, às vezes quando fala estádio, as pessoas pensam em um estádio de futebol, em uma arena, etc. Não. Quando a Bíblia fala estádio, está falando de um estádio é 185 metros. Está falando em uma distância de linha reta. Então, um estádio equivale a 185 metros. E diz a Bíblia que os discípulos haviam navegado cerca de 25 a 30 estádios, que isso equivale a 4.625 a 5.550 metros. Ou seja, já havia caminhado mais de 4 ou mais de 5 quilômetros de distância. Então eles estavam navegando já há muito tempo. E ele lá em alto mar, pense bem, a pessoa está mais de 5 quilômetros mar adentro. É? E em alto mar, ali é uma escuridão total. Em alto mar é um local muito escuro para quem está principalmente à noite. Não se enxerga nada a não ser as estrelas, a lua e etc. E eles navegando, de repente aparece aquele vulto andando sobre as águas. E quando eles viram aquele vulto de branco que vinha em direção a eles, lá no livro de Mateus, no capítulo 14, a 23 até o 36, diz que eles gritaram porque pensaram que era um fantasma. E sempre em alto mar acontece essas coisas, né? As pessoas que navegam em alto mar à noite contam de tantas coisas estranhas que acontecem em alto mar, né? E quando eles viram, eles gritaram de medo, e Jesus respondeu: não tenhas medo, sou eu. E quando ele diz isso, Pedro fala: Senhor, se és tu mesmo, deixa-me encontrar contigo andando sobre as águas. Jesus disse: venha, Pedro. E Pedro desce do barco e começa a andar por cima das águas. A princípio, para Pedro estava sendo uma experiência maravilhosa. Ele ia caminhando em direção de Jesus, andando sobre as águas. Mas daí a pouco Pedro começa a duvidar: será que eu estou mesmo andando sobre as águas? E quando ele começa a duvidar, ele começa a afundar. Porque enquanto ele estava andando com fé,

o grande poder de Deus na sua vida. Jesus mostra aos seus discípulos que ele é realmente Deus. Porque, amado, para andar sobre as águas, se os barcos dos discípulos haviam andado cerca de 4 mil ou 5 mil quilômetros, esse também foi a distância que Jesus andou sobre as águas para encontrar com seus discípulos. E a Bíblia nos diz, amado, nos mostra isso como uma experiência de fé, de confiança em Deus. Quando os discípulos veem aquilo, eles ficam apavorados. Porque ninguém jamais andou sobre as águas. Nunca se havia ouvido dizer que alguém andasse por cima das águas. E naquele momento, para eles, foi uma experiência poderosa. Quando eles olham e veem o mestre vindo em sua direção, andando sobre as águas. E quando Pedro está confiando, ele está podendo andar, mas quando ele duvida, ele começa a afundar. O que isso quer dizer, amado? Que enquanto você crê, enquanto confiamos no poder de Deus, alcançamos a graça, o poder de Deus, alcançamos o impossível. A Bíblia diz que para Deus nada é, tudo é possível para Deus e nada é impossível para quem crer. Então, enquanto você crê, o milagre vai acontecer. Enquanto você crê, as bênçãos de Deus vão estar na tua vida. Seja em meio à situação favorável ou em uma situação desfavorável. Porque a fé, ela remove montanhas. Veja só, aqueles discípulos haviam andado a noite quase inteira naquele barco dirigindo para a cidade de Cafarnaum. E quando de repente, altas horas da noite, eles veem Jesus andando, caminhando sobre as águas. Então até aí eles não entendiam, não sabiam que era Jesus. Mas eles pensavam que era um fantasma. E eles gritaram. A Bíblia diz que eles ficaram assombrados. Amado, o medo é uma arma do inimigo. A pessoa com medo, ele se derrete. E ali eles estavam navegando. E quando eles olham aquele vulto, eu quero voltar lá no livro de Gênesis, no capítulo 1, a partir do versículo 1, quando diz que no princípio criou Deus os céus e a terra era sem forma e vazia. E o Espírito de Deus se movia sobre a face das águas. Então veja só. Quando Lúcifer, ele foi expulso do céu, ele foi lançado na terra. E quando ele é lançado, há terremotos, maremotos, e a terra é devastada com a queda desse ser humano.

0: E ele foi lançado nas profundezas do abismo. E a terra foi coberta de águas. E assim como Lúcifer, também os anjos malignos que ficaram do lado dele também foi lançado na terra. E aonde habitavam esses espíritos malignos? Se não tinha espaço na terra, a terra estava coberta com água, eles habitavam sobre as águas. Existe história de navegação que sem mais sem menos afunda em meio dos mares. Navegação que desaparece em meio do mar. E não se sabe o destino que aconteceu com aquela navegação, com aquele barco, aquele navio que desaparece. São mistérios que acontecem em alto mar. Então, quando os discípulos viram o vulto de Jesus vindo, já pensaram, olha, é um fantasma. Nós estamos perdidos, né? Como diz o ditado comum, estamos ferrados, né? Alto mar, altas horas da noite. Mas ali estava o Filho de Deus. A Bíblia diz que em meio os perigos, o Senhor se manifesta para salvar aqueles que são seus. E quando você crê, amado, no poder de Deus, milagres, coisas extraordinárias acontecem. Mas é preciso crer. Veja que Jesus diz para os discípulos: que temestes, homens de pouca fé? Por que temeste? Por que duvidaste, Pedro? Aquele baita homem andando sobre as águas. Que alegria, que coisa fantástica, né? Mas de repente ele começa a olhar e fala: mas eu sou um mero ser humano, tô andando sobre as águas. Será que tá acontecendo mesmo? Estou sonhando. E quando ele começa a duvidar, então ele começa a afundar. Quero dizer para você, amados ouvintes, que enquanto você crê, os milagres vão acontecer na tua vida. Deus, ele vai te abençoar enquanto você crê. Quando você passa a duvidar, você está jogando fora a tua bênção. Porque a dúvida, ela é como... é como um vento, é como uma pragana que o vento espalha. Mas a fé, a Bíblia diz que é o firme fundamento das coisas que se esperam. A fé é o firme fundamento das coisas que se esperam e ela é prova daquilo que não se vê. Quando Jesus entra no barco, o vento se acalma, e as águas do mar, elas também se acalmam. Porque enquanto eles estavam, a Bíblia diz que o vento soprava fortemente. Mas quando Jesus chega, que ele entra no barco, diz a Bíblia que há uma grande bonança. E os discípulos começa a perguntar entre si: que homem é esse? Que poder é esse? Que autoridade é esta? Eu quero dizer para você que estas maravilhas podem acontecer hoje ainda na tua vida, se você crer. O que é que você precisa? O que você deseja que Jesus faça na tua vida? Fala para ele agora, nesta manhã. Você quer que ele ande com você no seu barco, na sua vida? Você precisa de um milagre na tua casa, na tua família? Clame a ele. Tem alguma coisa que tem feito você duvidar? Se alguma coisa no teu coração você tem duvidado, clame ao Senhor, peça perdão. peça ao Senhor acrescentar a sua fé. Mas não fica aí, amado, se autodestruindo. Não fica aí se maldizendo. Ou sofrendo nas garras do inimigo. Como eu disse, para Deus, não há nada impossível para Deus. E tudo é possível para aqueles que creem. Mesmo que a situação esteja desfavorável, ela vai se reverter. Porque onde a mão do Senhor está, tudo se transforma. Eu quero orar em seu favor.
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0: Nosso Deus e nosso Pai Celestial, em nome de Jesus, nesta manhã, Senhor, eu venho te apresentar a vida de cada um dos nossos ouvintes. Que o Senhor abençoe poderosamente nossos colaboradores do programa, em nome de Jesus. Eu oro pela vida do professor Fantini, do Valdo, da Clarice, que estão nos ouvindo, pela vida do Vinícius, que completou mais um ano de vida, Senhor. Que a tua bênção seja derramada sobre a vida dele e a tua bênção seja impetrada grandemente. Eu oro também neste momento pela vida da dona Margarida Gottes Lisboa, que nos ouve. Também as suas amigas Odete, Efigênia e todas as suas amigas, que sejam alcançadas em nome de Jesus, pela autoridade do Espírito Santo. Eu oro, Pai, nesse momento também pela vida do senhor Elcio, sua família, sua esposa Eliene, que o senhor abençoe poderosamente, derramando tua graça sobre as suas vidas. Eu oro pela vida do Luiz Fernando, irmã Maria, da Franciele, do Anthony. Oro pela vida da Isabel Cristina Jesus, sua mãe, dona Lídia, todos os seus irmãos, seus netos, em nome de Jesus. Apresento também a vida, Senhor, da dona Maria Aparecida, das suas filhas, das suas netas, seus genros, a vida da Lucinha e de sua família, Pai, apresento nesta manhã. Bem como a vida da dona Cida, da sua família, que o Senhor alcance essas vidas. Que as bênçãos dos céus sejam derramadas sobre a vida de cada uma dessas pessoas, das suas famílias, do seu lar, em nome de Jesus. Oro pela vida da Rosalina Monteiro, da Conceição Alves, pela vida da Cleonice e toda a sua família. Pai, abençoe também o copo com água em cima do rádio, essa peça de roupa. Eu lhe peço em nome de Jesus. Amém e amém, Senhor.
3: Vamos aquele.
0: É isso aí, gente. Aqui nós encerramos o nosso programa. Se Deus nos permitir, eu volto o próximo domingo, das 8 às 9 da manhã. Um abraço para vocês. Eu quero que Deus abençoe suas vidas, sua casa, sua família. Que vocês tenham uma semana totalmente abençoada. Eu abençoo a semana de todos vocês que estão me ouvindo. Eu declaro em nome de Jesus que essa semana será uma semana de muitas bênçãos de vitória na sua vida e na vida da sua família, nos seus negócios, em tudo que você puser a mão. Que essa semana será a semana da bênção, semana da vitória, em nome de Jesus.
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1: Opa, 9 horas e 27 minutos, 9 e 27, manhã de domingo. Domingão, dia 23, já em 23 de agosto de 2026. Estamos juntinhos na melhor sintonia em 99.1 FM, hein? Vamos juntos até as 11 com uma boa música sertaneja no seu rádio, hein? Você participando pelo WhatsApp 998-330610, hein? 998-330610, hein? Buraco Negro, Amado Batista. A 2 graus, o Alan e Aladim. Minha Estrela Perdida, João Paulo e Daniel. Paixão Caipira, o Daniel e o José Camilo. Zé da Silva, Brasileiro, com o Teodoro Sampaio. E juntinhos, na melhor sintonia, até as 11 da manhã deste domingão. Tá no sítio Chácara das Fazendas, em Pira Júnior, região. Nosso abraço, ótimo dia pra todos aí, hein? Então vem com a gente, com o melhor da música sertaneja no seu rádio, hein? Você pode dar o seu alô aí, né? Deixa eu ver quem tá ligado com a gente. Bom dia! Tá com a música aí, Feijão e a Flor? Né? Quem que... está aqui com a gente, quem que é? Deixa eu ver aqui no WhatsApp. O Feijão e a Flor. É, já tá aqui, ó. Ela, a Valéria Cristina Domingues, está ligadona com a gente e pediu aí. É, bom dia, Gama. Coloca aí a música O Feijão e a Flor com César e Paulinho. Bom domingo, Valéria Domingues. Tá ligado com a gente, hein? A Rô e o Neco também estão trabalhando, né? Com assados aí, né? Tem o frangão assado, caprichado, tem a costela assada. A Rô e o Neco estão lá perto do grupo do câncer, né? Isso, ali pertinho da Cerealista Trova. Pessoal trabalhando, curtindo também a 99.1 FM. Toca aí, qual que é? Toca Rick e Renner. Vai, vai, Mu. Deixa comigo, daqui a pouquinho a gente roda aí, hein? Também deixa eu ver quem mais aqui. É o áudio, né? Vamos ver aqui. Quem tá falando aqui? Oi!
2: Hugo, Felipe Vieira. Conheço tudo, minha família. Amado Batista, Cerecedo da Noite.
1: Ah, o Amado Batista, ele foi trocar de roupa, ele vai mais tarde, ele canta aí o Cerecedo da Noite, tá bom? Então tá bom. Vamos que vamos, 9 horas e 29 minutos agora.
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0: Aí ele, o chorãozinho, o Leonardo. Pareço um menino. 9h33.
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0: Aí o Rick Renner, vai, vai, Mu, 9h41.
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0: É isso aí, até as 11 estamos juntinhos na melhor sintonia. O DJ tá por aqui, hein? 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Meia-noite tem balada 99, hein? E você não pode perder, hein? Vamos curtir aí o DJ Zero aí, hein? 99.1. Melhor balada hoje, hein? Não vou perder não, hein? Rapaz, 9 horas e 42 minutos, 9h42, quem tá aqui? Deixa eu ver quem é. Ah, oh, bom dia. A pé na cova.
2: Bom dia, Denilson Gama.
0: Tudo certinho?
2: Bom dia, jovem. Bom dia a todos os ouvintes dessa conceituada rádio Paranapanema 99.1. Aô, Denilson Gama, bom domingo pra você.
0: Tá com a pigarrinha, tem que tomar um, hein?
2: Denilson, toma uma do Kaique Alessandro, é nova, que saiu com a Mayara Azevedo, parece, uma coisa assim. Tá bom, se eu errei na música, se eu errei no comentário aí, me desculpa.
0: Mariana Fagundes.
2: Pra você, Denilson, bom programa aí. Tudo de bom, meu querido?
0: Ah.
2: E aí, oferecimento, logicamente, a nossa querida estimada esposa aí, Iracema Leite Nogueira, não pode esquecer dela, né? Que senão, rapaz do céu, o cabo de vassoura come feio aqui em casa, irmão. Fique com Deus, tudo de bom, meu querido.
0: De bom. Noracema, deixa ele tomar o golinho que tá com pigarrinha aí, pra tirar a pigarra aí, hein? Tá com pigarrinha aí, tem que tomar uma pra limpar a garganta aí, hein? Beleza? Um abraço aí ao André Penacova, gente boa aí, sempre ligadão com a gente. Aquele abraço, ótimo domingão aí, tá bom? 9h43, deixa eu ver quem mais aqui. Tá ligado com a gente? Pessoal lá do Recanto das Garças, na sintonia com a gente aí. Aquele abraço a todos aí. Ótimo domingão aí, hein? Tá por lá o Rock, Dona Cleusa, tá por lá a Dona Cecília, tá por lá também o Cirineu. Ô, Cirineu, Zé Antônio, ô, Zé Antônio, beleza, é, rapaz? Um abraço pro seu Valdir por lá também, né, seu Valdir? Bom dia, né, Talibinha, nosso abraço aí, né, ao Jorge, a todos aí, nosso abraço, o Edinho, a Célia, na sintonia com a gente aí, o Messias, a Priscila, o Maurão, né? Nosso abraço a todo o pessoal aí do Recanto das Garças, sempre ligado com a gente, hein? Um abraço também pro pessoal da Nova Piraju, né? Sempre na sintonia com a gente. A Márcia Zenil, lá no Sítio WD, na sintonia com a gente. E todos aí da Nova Piraju, sempre ligados com a gente. Aquele abraço, ótimo dia pra vocês também aí, hein? Também o Darcy, tá lá no Porto de Areia, né, Darcy? Alô, Darcy! Beleza aí? Tá lá no Porto de Areia, tá ligadão com a gente. Também sempre ligados com a gente, o pessoal lá no Sítio Primavera, na sintonia com a gente, o Val lá na Fazenda Santa Lúcia, também na sintonia com a gente, também lá no bairro dos Félix, tá o Clodoaldo, a Leila, Dona Maria, seu Zé, o pessoal da feira, né, o pessoal tá na feira ainda, né, o Nilton, a Janete, alô Nilton, alô Janete, nosso abraço ao pessoal da feira livre aqui em Piraju também. Sempre ligados com a gente aí, com o Radinho, tá bom? Nosso abraço aí. 9h45 na Paranapanema, até as 11, estamos juntinhos. Deixa eu ver se é essa daqui. Será que é essa aqui? Deixa eu ver. É Mariana Fagundes, né? Vamos lá, vamos ver se é essa aqui. Vai lá, segura aí, André.

0: Bom demais.
1: Pelo amor de
2: Deus. Tá aí o Kaique Alessandro e Mariana Fagundes, né? O nome é largado recente. 9h47 agora.
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2: Aô, Chico Rei Paraná. De lá pra cá.

Agora 9 horas e 51 minutos, 9h51. É a nova aí do Leonardo, né? Leonardo, participação do César e Paulinho. Vamos lá. Ixi, rapaz do céu. Corno não, hein?

0: Obrigado, gente!
1: Tá aí a música do Leonardo, que a cabeça desse rapaz não é certa, não, hein? Sou corno, não, rapaz. E o César Paulinho foi no embalo depois de umas, né? Ah, rapaz, 9h54, letra não tem.
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de Paulo e Paulinho, né? É o beijo do adeus. Deixa eu ver aqui, vou trocar aqui, que tá meio raspando aqui. Deixa eu ver se tá boa. Essa tá melhorzinha, né? Vamos lá, vamos escutar aí.

0: Aí, pessoal, sempre ligado com a gente. Pessoal lá do Doreto, sempre na sintonia com a gente. Ah, pessoal do Doreto aí, nosso abraço. Quem tá por lá, deixa eu ver. O Piozinho já tomou umas pardelas, hein, Piozinho? Chega aí, vai lá, fala aí.
1: Bom dia, meu amigo Gama. Bom dia, Gama. Estamos aqui na sintonia ainda. Curtindo aqui o Domingão, aqui o Chico Rei Paraná, hein, Gama? Estamos aqui sintonizando a 99.1 FM, Gamão. Forte abraço pra todos aí, é pra você na rádio. Manda um alô pro Pio do Doreto aqui, hein? Epa, tchau, obrigado.
0: Olha, rapaz, o menino tá levado hoje. Piozinho, beleza? Já tomou um aí ou não? Tomou umas 10, né? 10h43, um abraço pro pai também, né? O Popai, o marinheiro, o Popai. Sempre na sintonia, dona Ana. Aquele abraço, estão lá no teto, na sintonia com a gente. Um abraço, dona Alice, dona Tereza Mourinho, o Marcião, o Carinha, dona Valéria, né? Tá sempre na sintonia com a gente. Seu Adão, alô, seu Adão, bom dia. Aluzinho Machado, Benedito Machado, né? Oswaldinho, alô, Zorlinho, Zorlinho Pescador, dona Angelina, sempre na sintonia com a gente. Um abraço também pra dona Etelvina. Alô, Etelvina. Alô, Paulinho. Minuto. Sempre na sintonia com a gente. Um abraço também pra a Lucinha e o Paulinho também, né? A Lucinha e o Paulinho na sintonia com a gente. A Débora. Um abraço a todos aí sempre na sintonia com a gente aos domingos aí na 99.1 FM, hein? Quem está na sintonia também com a gente, sempre ligado aí em 99.1 FM, é a Ana Paula Teodoro. Tá lá no sítio da Vodéia. Tá na sintonia com a gente.

0: gente, aquele abraço, hein? Também, quem sempre está com a gente é o... Tá lá na Vila Jurumirim, o seu Nelson de Almeida. Alô, seu Nelson, bom dia. Também o seu Nelson Madruga na sintonia com a gente, né? O Samambaia. Alô, Samambaia, beleza aí? Um abraço também, Tiberão. Tiberão na sintonia. Aquele abraço ao Antônio Brito. Aquele abraço a todos vocês em Piraju e na região, sempre ligados no 99.1 FM da sua Paranapanema. Vamos juntinhos até às 11, até daqui a pouquinho, né? Já estamos por aqui ainda. Já estou com fome, já estou com sede, né? Já daqui a pouco tem que ir embora. Fala quem que pediu o Tião Carreiro. Vamos curtir então o Tião Carreiro versus ao pé. Como é que chama aqui o nome da música aqui? Deixa eu ver aqui, rapaz. É o Tião Carreiro e Pardinho. Deixa eu ver como é que é o nome dessa moda aqui, rapaz.
1: É, sem dúvida, a
0: dupla. É, o Tião Carreiro e Pardinho. Quem que pediu aqui, rapaz? Versus ao pé dos homens, é isso? Não sei como é que é o nome da música aqui, bem. O Tião Carreiro e Pardinho.
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0: Mandar um abraço lá pro Decião, né, Decião? Beleza aí? Que gosta do Tião Carreiro e Pardinho. O Spoiler de Prata também tá ligadão com a gente, né? Spoiler de Prata, bom dia!

Aí, você ouviu aí o Christian Ralph. Flecha certeira. E também você ouviu a Delegada da Paixão, né? Aqui na 99.1 FM. 10h56. Tô indo embora. Um ótimo domingo pra todos, um ótimo almoço, né? E amanhã, 5 da manhã, estaremos de

Volta com mais música sertaneja no seu rádio, hein? Domingão, dia 23 de agosto de 2026. Um abraço a todos, um abraço pro seu Manalito, sempre na sintonia com a gente, o seu João Pedro, dona Ana, sempre na sintonia. Um abraço a todos vocês, o seu Daniel tá lá no Eldorado, tá sempre na sintonia com a gente. O... também quem sempre está com a gente na sintonia é o Joãozinho lá da FECAP, né, João? Beleza aí? Joãozinho sempre na sintonia. Pessoal do 92, aquele abraço a todos vocês aí. Ótimo domingo para todos aí. Um abraço, fique com Deus. Tchau, até amanhã, 5 da manhã.

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0: está legal, galera.
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2: É, gente. Se um dia a sua mulher pedir desculpa pra você, você pode ter certeza que vai cair um pé.

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0: Quem aprendeu? Quem aprendeu aí? Quem aprendeu? Ó, acende daquele jeito que acendeu aquela hora lá pra nós, só pra nós enxergar o povo aqui. Aí apaga o seguidor só um pouquinho aí pra nós, só pra nós vir. Joga a mão lá em cima, todo mundo assim, barretão. Pra você que tá, que ainda tem esperança da sua mulher assumir que você tá certo, joga a mão lá em cima. Pro um lado, pro outro, pro um lado, pro outro. Isso é barretão. Essa já aí.
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Alô, amigos do esporte, grande abraço, muito boa tarde para você. Ligado aqui nos 99.1 da Paranapanema, onde o importante é ter você. São 15 horas. 15 horas e mais 37 minutos. 3 da tarde, mais 37 minutos. Estamos abrindo o microfone esportivo da sua 99.1, da sua Paranapanema FM, onde o importante é ter você. No ar, a jornada esportiva da equipe campeã de esportes para Palmeiras e Vasco. Mais uma rodada do Campeonato Brasileiro Série A 2026. 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São 15 horas, mais 39 minutos, 3 da tarde, mais 39 minutos desta tarde de domingo, em que o calendário brasileiro marca o 23º dia do mês de agosto, ano 2026. E nós estamos chegando, amigo torcedor, para falarmos do futebol, a paixão de mais de um século, o esporte de todos os tempos. Para você do radinho, para você ouvinte raiz do rádio brasileiro, amante do rádio esportivo tradicional, para você que está no site da rádio, enfim, em todas as nossas plataformas digitais, porque a Paranapanema, além de uma emissora que transmite no seu radinho, também é multiplataforma. Portanto, estamos falando para todo o globo terrestre através do nosso som gerado diretamente aqui dos estúdios da Avenida Doutor Galo, em Piraju. Amigo torcedor, amiga torcedora, a partir de agora então, você que está comigo, se prepare, porque já teremos todas as informações dos bastidores de Palmeiras e Vasco, Vasco e Palmeiras, e demais informações da bola rolando neste final de semana pela Série A do Campeonato Brasileiro. Havendo um tempinho, a gente passa também, claro, pela Série B do Brasileirão. Aliás, eu estava amistosamente dando uma olhada, uma conferida, meus amigos, os Felipes aí, na tabela, tabela de classificação da Série B do Campeonato Brasileiro, que está hiper e equilibradíssima, hein? Do terceiro lugar ao 13º, a diferença é 3-4 pontinhos. Quer dizer, é realmente uma parada super indigesta e até mais perigosa e mais difícil que a Série A, essa Série B do Campeonato Brasileiro. Mas tudo isso é detalhe, ou são detalhes, que você vai conferir ao longo da nossa jornada esportiva, que tem aqui comigo ao meu lado na externa o Felipe Lima, nos comentários, nas reportagens, na mesa de áudio, no plantão informativo, Felipe Erlig, o André, toda a equipe aí da produção, o Delair Ferdin, Pedro Donizete e Adriano Dias no comando da nossa emissora. E com certeza, além de você, amigo ouvinte, todos nós maravilhados por estarmos juntos aqui, mais uma vez, sob as bênçãos de Deus, nosso Senhor Jesus Cristo.

Copa, com certeza é mais esporte para você, é mais emoção para você, amigo torcedor. São 15 horas, mais 42 minutos, hora oficial do Brasil. 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Funilaria do Barata, seu carro renovado como novo. 15h43, daqui a pouco a bola rola, mas a partir de agora vamos trazer todas as informações, os bastidores de Palmeiras e Vasco, demais detalhe do mundo da bola deste final de semana, começando com as informações dos bastidores das equipes que estarão em campo a partir das 16h no horário de Brasília. Para trazer as primeiras informações, eu chamo ele.

0: Muito boa tarde, Gerson. Muito boa tarde, Felipe Ellig. Muito boa tarde a todos os nossos amigos ouvintes. Antes de começar a falar do Palmeiras, Gerson, eu quero já... já fiz isso no dia, já fiz também no momento em que estávamos vindo para cá, mas quero externar também no ar para todos os nossos amigos ouvintes, porque é um feito e tanto. Quero parabenizar o nosso amigo Felipe Ellig, o mais novo papai fresco da equipe, né? Nasceu, graças a Deus, com muita saúde, a menininha mais nova dele, a caçulinha, e... segundo informações, está caminhando a passos largos para alcançar o Ismael Lima, o pai de todos, viu, Gerson? Então, parabenizar aqui o Felipe Ellig pelo nascimento da sua filha e já deixar esse relato aí, né? Porque há informações que ele quer alcançar o Ismael, quer também ter 8 filhos. É um feito e tanto, né? Mas vamos falar do Palmeiras. Primeiro colocado, 48 pontos, quebrou a sequência negativa de 4 partidas sem vencer, garantiu classificação nas quartas de final da Copa do Brasil e também na Libertadores, e viu a diferença na liderança, né? Cair com os tropeços que teve no Brasileirão. Iniciando essa 24ª rodada com 3 pontos de vantagem apenas do líder, né? E aí, aquele fato, né? Precisa da vitória, porque o Flamengo tá encostando. Andreas Pereira, novidade na escalação, substituindo Lucas Evangelista. Andreas ficou fora no jogo contra o Cerro Porteño, porque estava suspenso. E aí, também tem a mudança na lateral esquerda, né? Piquerez, com edema na coxa, iniciou o tratamento, não está disponível nem no banco de reservas. Arthur é o escolhido para poder substituí-lo. Paulinho iniciou a transição física da lesão muscular também na coxa, né? Também não está apto para essa partida. O atacante Ramon Sosa e o lateral esquerdo Jefté, que ainda também não avançaram para fazer atividades em campo, são os desfalques. Portanto, Jefté, Ramon Sosa, Piquerez e Paulinho, 4 lesionados no Palmeiras. Quem está pendurado para esse jogo? Flaco Lopes, Maurício, Luiz Pacheco e Murilo, os pendurados para o jogo. E aí o professor Abel Ferreira escolheu a seguinte formação, Gerson, para vir a campo no jogo de hoje. No gol, Carlos Miguel com a número 1. Na lateral direita, Giai com a 4. Na zaga, Gustavo Gomes com a 15. Alexander Barbosa com a 2. Na lateral esquerda, 56, Arthur. No meio campo, Marlon Freitas com a 17. Andrés Pereira com a 8. Maurício com a 18. No ataque, Alan com a 40. 42, Flaco Lopes. Vitor Roque com a 9. Atenção, torcedor palmeirense, a escalação do seu time. 1, Carlos Miguel. 4, Giai. 15, Gustavo Gomes. 2, Alexander Barbosa. 56, Arthur. Marlon Freitas com a 17. 8, Andréas Pereira. 18, Maurício. 40, Alan. 42, Flaco Lopes. 9, Vitor Roque. Essa é a escalação do professor Abel Ferreira para enfrentar o Vasco no estádio Nubank Park em São Paulo. Jogo válido pela 24ª rodada do Brasileirão, Gerson.
1: Muito bem, tá aí esse Felipe Lima com as primeiras informações, trazendo as informações do Palmeiras para você que está comigo aqui na nossa jornada esportiva. 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Você ligadinho comigo na Paranapanema, são 3 da tarde, mais 49 minutos, 3h49. Daqui a pouco Felipe Lima volta com os demais destaques. Tem o Vasco, tem a galera da arbitragem para conferir, mas agora eu quero ele, o outro Felipe, ele que é a voz da informação na jornada esportiva.
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3: Boa tarde, Gerson. Boa tarde, Felipe. Boa tarde, caro ouvinte da Rádio Paranapanema. Estamos aqui para mais um grande jogo. Jogo válido pela 24ª rodada do Campeonato Brasileiro. Quero agradecer você também, Felipe, pelas felicitações. E também mandar um abraço aí, um beijinho especial para minha filha, que nasceu terça-feira, né, a Maria Luísa. E já está completando aí seus 5 dias de vida. Também, passando aqui rapidamente pela 24ª rodada do Campeonato Brasileiro, tivemos ontem o Fluminense venceu o Remo por 2-1. O Internacional em casa empatou em 0-0 com o Atlético Mineiro, com a estreia de Fred no Atlético Mineiro. Tivemos também ontem o Cruzeiro venceu o Flamengo e acabou atrapalhando aí os planos do Flamengo para encostar na equipe do Palmeiras, que mantém os seus 3 pontos de diferença e pode voltar a abrir 6 pontos na tabela da classificação e na posição do Brasileirão. Estamos agora às 4 horas da tarde também, Vitória e Bahia, teremos um clássico baiano, o Bavi. Teremos também às 4 horas Bragantino e Grêmio. E também hoje, às 6h30 da tarde, às 6h30 da noite, né? Chapecoense e São Paulo, lá em Chapecó. Teremos também na Vila Belmiro, Santos e Mirassol. Hoje também às 7h30 da noite, Coritiba e Corinthians, lá em Coritiba. E teremos também amanhã, às 8 horas da noite, para encerrar a rodada do Brasileirão, a 24ª rodada, Botafogo e Atlético Paranaense. E também, Gerson, passando rapidamente aqui, né, você falando da Série B, a classificação da Série B tem em primeiro Criciúma com 44 pontos, em segundo Juventude com 42, em terceiro Vila Nova com 40, em quarto Novo Horizontino com 37, em quinto Fortaleza com 37, em sexto CRB com 36, em sétimo Operário com 35 pontos, em oitavo o Sport Recife com 35, o Atlético com 34 pontos, em décimo o Goiás com 33, em décimo primeiro o Atlético Goianiense com 33, em décimo segundo o seu Cuiabá, Gerson, com 33 pontos, em décimo terceiro São Bernardo com 31, em décimo quarto Botafogo com 31, em décimo quinto Náutico com 30, em décimo sexto Ceará com 28, em abrindo a zona do rebaixamento, 17º Avaí com 26, 18º Londrina com 21, em 19º América Mineiro, eu acho que aqui acaba sendo aí a zebra da Série B, né? Caindo aqui para quase para a terceira divisão do Campeonato Brasileiro com 11 pontos. E em 20º, nada de novidade. A Ponte Preta com 10 pontos aí, que vai sendo a lanterninha da Série B do Campeonato Brasileiro. Gerson.
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Alô Margão, alô Galão e toda a equipe. Aqui, torcedor, você que se liga comigo, estamos aí às 15 horas e 54 minutos, mais uma vez chamando ele para trazer agora o adversário daquele que o Lucha gosta de pronunciar, né? O Vasco. Felipe Lima, seus destaques agora para o adversário do Verdão. Chamamos e falamos de...

Vamos todos cantar de coração a Cruz de Malta, meu Vascão. Brincadeiras à parte, vamos falar do Vasco, Gerson, do professor Pedro Emanuel, também português, assim como o seu conterrâneo e adversário Abel Ferreira, né? O Pedro Emanuel, técnico do Vasco, que é o 19º colocado, apenas 22 pontos somados em 24 rodadas e precisa também da vitória, né? Ainda que por motivos diferentes do adversário, apesar da classificação contra o Olímpia na Sul-Americana na última quinta-feira, os cariocas estão em penúltimo no Brasileirão e precisam vencer, né, para poder deixar a zona de rebaixamento dependendo de outros resultados. Não é só vencer, né? É vencer e torcer para uma combinação de resultados para poder escapar dessa incômoda zona de rebaixamento, né? O Gigante da Colina chega para a partida de hoje embalado, né? Depois da classificação na Sul-Americana, né, contra o Olímpia, ganhou de 4-1 no Defensores del Chaco, que é muito difícil, né, jogar lá no Paraguai. E a vitória serviu para pôr fim à seca de gols, né? E retomar a confiança antes do jogo decisivo de hoje contra o Palmeiras. Pedro Emanuel classificou o Vasco nos dois mata-matas, né? Copa do Brasil e Sul-Americana, mas ainda busca a primeira vitória no Brasileirão. Ele tá no comando do Vasco há 10 jogos, perdão, e ainda não conseguiu vencer no Campeonato Nacional. Treinador português poupou alguns jogadores importantes na vitória contra o Olímpia, né? O foco todo no Brasileirão. E o Vasco vem com força máxima para enfrentar o Palmeiras, né? Paulo Henrique e Tietê voltam a ser titulares depois de serem poupados no meio de semana. E aí tem os reforços de Colídio e Sousa, né? E aí o Colídio fica no banco de reservas e o Sousa vem como titular. A dúvida era como seria formado o ataque vascaíno. A escolha do professor Pedro Emanuel foi para manter Adson, David e Andrés Gomes, né? E aí os desfalques para essa partida: Brenner, Jair, Rojas e Matheus Carvalho, todos no departamento médico com lesão muscular. Pendurados Tietê e Robert Renan. E o professor Pedro Emanuel escolheu a seguinte escalação para vir a campo hoje. No gol, número 1, Léo Jardim. Na lateral direita, 96, Paulo Henrique. Na zaga, 46, Carlos Cuesta. 30, Robert Renan. Na lateral esquerda, 66, Cuiabano. No meio campo, 5, Santiago Sousa. 23, Thiago Mendes. 3, Tietê. No ataque, 28, Adson. 7, David, o famoso DVD. E Andrés Gomes com a 11, fazendo a centroavância. Atenção, torcedor, a escalação do Vasco. 1, Léo Jardim, 96, Paulo Henrique.

0: 36, Carlos Cuesta, internamente conhecido como Camavinga. 30, Robert Renan. 66, Cuiabano. 5, Santiago Sousa. 23, Thiago Mendes. 3, Tietê. 28, Adson. 7, DVD, o David. 11, Andrés Gomes. É a escalação que o professor Pedro Emanuel escolheu para vir a campo e enfrentar o Palmeiras na Nubank Park em São Paulo. Jogo válido pela 24ª rodada do Brasileirão. Gerson.
1: Ô Felipe, Gerson, hoje o Thiago Mendes cumprimentou ali na troca de faixas, ali no paroímpar ali, né? Cumprimentando o capitão do outro time.
0: É, hoje ele cumprimenta porque não é o Neymar, né?
1: Ele... Ah, entendi.
0: O problema dele é com o Neymar. O Neymar ele não cumprimenta, os outros ele pode, tá liberado.
2: Futebol. É o futebol para você aqui na sua Paranapanema, 15 horas e 59 minutos. Abraço para a galera toda que está indo para o trabalho. Falando em trabalho, nosso colega de microfone, também narrador esportivo Edson Garcia, passou mensagem aqui que está indo para o estádio Germano Krieger para o jogo Operário em Vila Nova daqui a pouquinho. E está ligado através do nosso aplicativo, está lá ouvindo a nossa transmissão. Abraço, campeão. E aquilo que nós falávamos, está equilibradíssima essa Série B do Brasileirão aí. Vamos também conferir aquele outro time, não é não, Lima? Está faltando, alô, torcedor!
0: Fique de olho no apito torcedor. O árbitro desta tarde é o Braulio da Silva Machado. Fica de olho nele, hein, Gerson? Lepo. Assistente número 1, Thiago Americano Labis, que embora tenha nome de americano, é de Santa Catarina. Assistente número 2 é o Alex dos Santos. O quarto árbitro, Robson Babinski. E no VAR, Rodrigo D'Alonso Ferreira, também de Santa Catarina. Gerson?
2: Muito bem, torcedor. Tá aí conferidinho então o trio de arbitragem. A partir de agora, adeus cordialidades, adeus formalidades, porque tá valendo, a bola tá rolando na capital paulista. É que se rola a bola, é a bola agora trazendo muita emoção, com toda certeza para você que está comigo aqui. Arthur tentou dar um tapinha nela, soltou a bola um pouco mais à frente, empurrando a bola, fazendo ela chegar ali para o Marlon Freitas. Vem o Vasco para fazer o corte, para fazer o desarme, para empurrar a jogada, lançamento, tentativa de ligação, pelo menos do Gomes lá na frente. Prefere voltar a bola, começar tudo ali atrás no seu sistema de guarda. Apresenta-se por ali, Cuesta, já deu um toque nela, já fez a bola chegar aqui pela direita. Cuesta recebeu de novo, fez o toquinho, recebe, volta, bola um pouco mais atrás, vaga ao chão, cabeça 46, Vascaíno, arbitragem manda seguir o jogo, essa é a nossa cabeça lateral. Arturo Múcio da 56, já se prepara para fazer a cobrança, já bota a bola para Godar, já faz ela chegar ali na frente, aparece por ali para tentar pegar o Flaco Lopes, ele prefere voltar a bola um pouco mais atrás ali no campo de defesa. Vem Marlon Freitas, tocou, recebeu de novo, fez o giro, inverteu a jogada, tocou ali na direita, uma bola meio esquisita, agora não deu ali para o Gigai. Ele esticou-se toda, a bola passou, o campo acabou, arremesso lateral marcado para o Vasco já cobriu, já fez o toque de bola, já buscou a jogada, tem pressa o Vasco, faz a bola chegar ali atrás com o goleirão Léo Jardim, aperta o Palmeiras, saiu o Léo, um toque meio esquisito por ali, Paulo Henrique escorou de cabeça, acabou devolvendo ali para o Marlon Freitas, que começa tudo aqui atrás, e como o goleirão Carlos Miguel do Palmeiras, que sai jogando lateralmente ali pelo corredor da direita. Giai tá curtida de lateralzão ali, mete bola ali pela direita, Cuiabano vem para fechar o espaço, ele acabou tocando por último na bola, bateu a bola, passou o campo, acabou de novo, é novo arremesso lateral para o Verdão fazer a cobrança para que pôr a bola em jogo. 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
1: O Gerson.
2: Abraço aí pra toda essa galera aí no 998376471. 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São 3 minutos desse primeiro tempo. Fala, Erlig.
1: É, e hoje nós estamos aí, né, com a Paranapanema como multiplataformas. Hoje tá tudo regularzinho, tudo bonitinho, tá funcionando. Facebook, YouTube, aplicativo da rádio, também pelo rádio, tá zero bala hoje, funcionando bonitinho.
2: O Gaspar não veio hoje então.
1: Hoje, né? O Gasparzinho não veio.
2: Deixa nós aqui, Gaspar. São 3 minutos e meio já. Jogo parado. Parado por que esse jogo aí, Lima?
0: Vitor Roque foi derrubado no gramado e aí a chuteira dele saiu, né? Ele tá tendo que amarrar a chuteira novamente.
2: Eu vejo a seguinte, cara. Short tem que ser padrão, né? O calção, no caso. Calção tem que ser padrão, camisa tem que ser padrão. Por que, que chuteira não, hein? Cada coisa esquisita que aparece aí, que é um é preto e azul, outro é amarelo e roxo. É uma lambança danada.
1: É um arco-íris, né?
2: Pra quem é daltônico, tentar adivinhar a cor, tá lascado, né? Porque não é fácil, não. Mas é liberado, bora que bora, né?
0: Em 70, Gerson, começou a febre de goleiro usar luvas, né? Antes disso, o goleiro não usava luvas. Tanto que o goleiro da seleção brasileira foi usar luvas só no jogo da final. Antes disso, ele jogava sem.
2: É que ele viu que a turma tava chutando mais forte.
0: Ele teve até um caso de dedo destroncado em um dos jogos e tudo mais. E aí, a febre de chuteira de cores diferentes começou no início, né, de 90. Mas ela se expandiu mais na Copa de 2002, né? Foi aí que os jogadores começaram a usar chuteiras coloridas. Tanto que se fala muito, né? Ah, em 2002 todos os jogadores da seleção usavam chuteira preta. Depois disso, começaram a usar chuteira colorida, o Brasil não ganhou mais. Só que é mais questão de patrocinador, né? Que aí os patrocinadores começaram a fazer trabalhos maiores em cima dos jogadores. E por isso que hoje as chuteiras é esse arco-íris no estádio.
2: Aqui, torcedor, você vai conferindo comigo. São 5 minutos, agora 5 minutos desse primeiro tempo, placar fechado. Você que está comigo, torcedor, é apenas começo de jogo, apenas começo de espetáculo. O relógio marca, você confirma, 5 minutos e meio. Agora já passou 30 segundinhos por aqui. Movimenta a jogada do time do Palmeiras. Venha por ali para fazer o toque da bola, fazer ela chegar lá na frente. Barbosa levantou, recupera a posse de bola no Vasco, partindo com a bola dominada. Vai-se embora, André Gomes, Kugue abando, jogada de linha de fundo, pode pintar o cruzamento, bola levantada, sobe a defesa para tirar dali de qualquer maneira, já sai jogando lateralmente ali pela sua direita defensiva, tenta escapar o Palmeiras, arbitragem marcou falta, não, manda seguir o jogo, é posse de bola pro Vasco trabalhar aqui atrás no seu campo defensivo. Tudo isso acontecendo na marca do meia dúzia de minutos deste primeiro tempo de jogo, para você que está na sua casa, no seu trabalho, na estrada, ligado na Paranapanema, obrigado aí pela sua audiência. Onde quer que você esteja, para nós o importante é ter você. 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E aqui, torcedor, é começo de jogo. É o Palmeiras quem toca a bola aqui atrás. No seu campo de defesa, movimentado ali com o Gomes, já toca a bola lá na frente, tentou estabelecer o contato na linha de transição. Vem o Vasco para fazer a cobrada de bola, já vem para pegar, para partir com a bola dominada por ali, pelo corredor de ataque, aparece por ali, o Anderson tocou, inverteu a jogada aqui pela direita, faz o toque, faz a bola chegar um pouco mais atrás ali pelo meio do campo, vem trabalhando a bola o time vascaíno. Cuesta já abre a jogada, metendo bola para Souza, Souza tocou lá na frente ali pelo corredor da esquerda, vem-se embora quente a linha lateral, lançamento em profundidade, era ali pro Cuiabano, recupera a posse de bola de Ai, toma a posse de bola para a equipe do Palmeiras, que já movimenta a bola com o André Gaspereiras. Por último, tocou nela, o jogador vascaíno acabou saindo a cabeça. Lateral marcado pro Palmeiras, fazendo a cobrança do seu campo direito de defesa. 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Soldas e serviços em turnos, olha lá o Palmeiras, lançamento feito na profundidade, pelo corredor da direita, Flaco Lopes, Robert Ganan em cima dele, tocou no Flaco, por outro é tiro de metas pro Vasco, repor a bola em jogo, nesse início de jogo no Maracanã, em São Paulo, no Allianz Parque. O jogo, pelo menos até aqui, mostra um certo equilíbrio, até porque é muito cedo, é muito prematuro ainda, né, Lima?
0: Só um detalhe, posso fazer uma correção, você não vai ficar chateado?
2: Não!
1: Isso que eu ia comentar também.
0: O estádio agora é Nubank Park, no Bank Park, não mais Allianz.
2: Mas não dá cor de rosa?
1: É o roxinho.
0: Não, esse não dá cor de rosa, não, dá roxinho mesmo.
2: Dá o quê?
1: Dá roxinho.
2: Aí é perigoso. Não, mas dá cor-de-rosa, então?
0: Não, não dá. É o nome do estádio, né? Nubank
2: tá
0: Park.
2: Tá certo.
0: É,
2: Nubank Park?
0: Nubank Park. É igual o Morumbis.
2: Sim.
0: Morumbis, por mais que a gente fale Morumbis, não dá cor-de-rosinha e também a gente não ganha chocolate, né? É a mesma coisa no roxinho aqui. Os torcedores palmeirenses podem até escolher um cartão verde ao invés de roxo. É frescurada danada, né?
2: Bom, não dá problema pra cor-de-rosa e não dá problema também com o roxinho.
0: Então, não, aí tá tudo tranquilo.
2: Então vamos embora então. Souza já pega a bola pra trabalhar pro Vasco. Vamos atingindo a marca de 9 minutos. Bola solta ali pelo corredor da esquerda. Vem David agora pra pegar, vem pra cima dele. Defesa, vem pro jogo. Ele acabou tocando ali, vai sim embora. André Gomes puxou a jogada pela liga de fundo. Vem a defesa do Palmeiras pra fazer o corte, vem de ré pra tirar dali de qualquer maneira pra fazer. Ela chega lá na frente, Robert Renan pra Cuiabano. De novo, vem a defesa, a bola saiu de novo. E arremesso lateral pro Vasco fazer a cobrança na sua liga de ataque ali pelo corredor da esquerda. A arremesso já foi cobrado, vem pro jogo. O Cuiabano ali, Santiago Mendes pra pegar, pra fazer o toque lateral, volta a bola um pouco mais atrás de novo. O Cuiabano pra fazer o drible, pra ir pra cima da galera, pode esperar o cruzamento, não preferiu o toquinho oculto. Jogada boa agora feita, bola batida em cima do goleirão Carlos Miguel, mas a arbitragem demorou um pouquinho pra marcar. E pra marcar o que aí, Lima?
0: Posição de impedimento, né? O David estava em posição de impedimento no momento em que recebe a bola para chutar pro gol. Alguns jogadores do Palmeiras e o goleiro Carlos Miguel reclamaram ali com o assistente, o Thiago Americano Labis. Só que eu acho que eles esqueceram, né, da regra, né? O auxiliar precisa esperar a conclusão da jogada para poder apontar o impedimento, né? E aí eles não gostaram muito da demora para marcar esse impedimento.
2: 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Alô, torcedor de ouvido no rádio. Vamos ficando de olho no tempo, porque o tempo não para. Confira aí que eu falo aqui que o tanque, o placar do jogo. Na Paranapanema, você confere comigo, 10 minutos e meio do primeiro tempo. Palmeiras 0, também 0.
1: Jogos válidos pela 24ª rodada do Campeonato Brasileiro. Tivemos ontem Fluminense 2, Remo 1, Internacional 0, Atlético Mineiro também 0. E a vitória do Cruzeiro por 2-1 em cima do Flamengo. 99.
2: Esporte One inteiro pra você aqui na sua Paranapanema. Vai-se embora o Palmeiras com bola solta lá na frente, jogada de linha de fundo. Opa! A bola seria ali pro Alan, saiu ali do Andrés Pereira, foi pro Alan. Escanteio marcado, jogo parado, Lima.
0: Escanteio marcado. No momento em que o Alan tentava partir pra linha diagonal, dentro, em sentido à grande área, Robert Renan trava ele, manda a bola pra linha de fundo. Escanteio pro Palmeiras, bola dentro da área do goleiro Léo Jardim.
1: Ô Gerson, também bola dentro da área do goleiro Léo Jardim. Saiu uma notícia também agora nos bastidores ali que o Alan vem sendo sondado pelo Grupo City em cerca de 40 milhões de euros.
2: É, já ouvi falar essa história aí. Vamos ver, vamos aguardar, hein?
0: E não é nem boato, hein?
2: Não, não é fake, não. É fato, segundo as informações aí. E aqui balança o Palmeiras, recupera a posse de bola o Vasco. Lançamento feito na profundidade, agora na elevação. David vem pra cima dele, o Giai. Acabaram se enrolando por ali, David e Giai. O árbitro parou a jogada e vai marcar o que é nessa aí, Lima?
0: Falta do atacante, né? Tá marcando falta do David em cima do Giai. É aquele famoso empurra-empurra, os dois usando o braço. E aí o Giai caiu primeiro, o árbitro marcou falta do ataque, falta a favor do Palmeiras.
2: Aqui, torcedor, são 12 minutos agora. 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
0: Fala. Ainda em cima sobre essa questão de venda do Alan, já existe uma reunião marcada entre dirigentes do Grupo City e do Palmeiras. Em cima disso mesmo, desse valor que o Palmeiras pede, 40 milhões de euros, o Grupo City entende que o jogador não vale tanto. Eles trabalham na faixa de 180 milhões de reais. E aí o Palmeiras quer valorizar o seu peixe e tá na, no direito dele, né?
1: E daí o 180 dá na casa de 30, 35 milhões.
0: É, mais ou menos isso. Aí o Palmeiras pede um pouco mais, o City, aí eles já estão com reunião marcada pra essa semana. Olha o Palmeiras.
2: Olha o Palmeiras, vem chegando, bola no meio da defesa. Léo Jardim vem pra fazer a defesa pro time vascaíno, conclua, Lima.
0: E aí já tem a reunião marcada, né? Então, muito provavelmente vai se fechar um negócio e o Alan será jogador do Grupo City, vai integrar o elenco do Manchester City na Inglaterra. E já cria-se, né, toda a questão de que qual será a nova joia da base do Palmeiras que vai subir para poder trazer grandes jogos, dribles, enfim, como tem sido nos últimos anos pro Palmeiras.
2: E aqui vem pro jogo, vem com o Palmeiras, tentativa de ligação ali na linha intermediária da ataque com Flaco Lopes, ele pega, ele volta a bola um pouquinho mais atrás ainda do campo de ataque ali na meia direita para Giai, perdeu o compasso da bola no Vasco, avançando, opa! Caiu Madura ali, o jogador vascaíno, a bola saiu, é simplesmente arremesso lateral para o Palmeiras, fazer a cobrança, tem pressa, já cobrado, trabalha o time do Palmeiras, Andreas Pereiras, lançamento na profundidade, agora para Vitor Roque, vem primeiro que ele, tá ligado com esse no jogo, triscou a cabeça na bola para Paulo Henrique, já tocou, saiu bem, vai-se embora, vai correndo na tranquilidade, vem pro jogo, vem pra movimentação, time vascaíno fazendo lançamento lá na frente, o Anderson tocou, linha de fundo, olha o levantamento, Gustavo Gomes vem pra fazer o cabeceio, escanteio marcado pro Vasco, que saiu numa disparada louca agora, hein, Lima?
0: Uma excelente jogada de transição, Gerson, roubou o Watson, rouba a bola lá atrás, né, na frente da grande área, já parte na transição, faz um lançamento, toca a bola, já dá opção, depois recebe novamente, cruza a bola, vinha em direção ao David, o Gustavo Gomes tira pro escanteio, boa jogada do Vasco, escanteio, vem bola dentro da área do goleiro Carlos Miguel.
2: Escanteio marcado pro Vasco fazer a cobrança, se prepara Carlos Miguel que vem chumbo grosso pra cima de você, são 15 minutos agora, 15 marcados redondinhos na capital paulista, você confere 15 minutos primeiro tempo, escanteio pro Palmeiras, de boa jogada de bola parada, escanteio é pro Vasco por ali na verdade, né? E tiro de metas para Palmeiras faltou fazer a cobrança, faltou força aí. Escanteinho de sub-11, hein, Lima?
0: É, o Andrés Gomes bateu rasteiro, muito fraco, a bola ficou antes da primeira trave, acabou sendo desviado e foi pra fora, faltou força, o meu avô sempre falava, né, come feijão pra ter força pra poder jogar a bola dentro da área, né, então eu segui essa dica do seu Agenor, mas não a risca, né, porque eu comia feijão. Mas não tinha força pra chutar, não.
2: São 16 minutos agora. Vem pro jogo. O Palmeiras tentando escapar ali atrás. O Giai vem pra cima dele. Adversário, dá-lhe o tombo. Falta marcada pro Palmeiras fazer a cobrança. Já pega a bola, vem pra ali. Andreas Pereira recolhe com tranquilidade. Partido com a bola dominada. Faz o break, olha. Volta, prefere voltar um pouco mais atrás ali pro capitão Gustavo Gomes. Esse também prende um pouquinho. Dá sinal pro time sair ali pela direita. Se deslocou o André ali pela direita, mas ainda no sistema defensivo, tem pertinho dele o Giai, ele tentou meter uma bola na diagonal ali pela ponta direita, vem pro jogo, aparece por ali pra tirar dali de qualquer maneira defensiva, vascaína, vem bola virando com o Adson, Adson já tocou, vem bola big pra fazer a recepção da jogada, voltando bola um pouco mais atrás aqui no comando defensivo ali com o Carlos Cuesta, que toca, abre a jogada pra Tietê, voltando tudo, começando tudo ali atrás com o Léo Jardim, Flaco Lopes, aperta na marcação, Robert Renan, e entregou a rapadura, olha lá o Flaco Lopes, vai pintar o cruzamento, preferiu um toquinho um pouco mais atrás para Andréas, ele preferiu voltar a bola ali pela esquerda, vem Barbosa, vem para tocar agora, tocou ali o Arthur, volta novamente pro Barbosa, vai pintar o levantamento, a meia altura, subiu na meia lua da grande área, espana, Sousa tira a defesa do Vasco, de qualquer maneira entregando a bola de presente para Giai, Giai para Alan, Alan volta pro Giai, este acaba tocando a bola ali pro Marlon Freitas, recolheu ali na meia direita, toca no miguel do ataque, avançado Gustavo Gomes, na elevação, bola aqui pela esquerda agora para Arthur, tentou o tapinha por ali, acabou errando o passe, vem com esta para fazer o corte, vai-se embora Adson, Tietê, lançamento agora lá na frente para David, em completa posição irregular, falou não vai valer a pena o esforço, né, não, Lima?
0: Ele percebeu que já estava em posição de impedimento, decidiu não ir na jogada, né, porque ela seria invalidada e a bola sobrou pro goleiro que já recomeçou o jogo.
2: Aqui, torcedor, você vai conferindo comigo 18 minutos do primeiro tempo. 17 já ficou para trás. Estamos chegando à marca dos 18 deste primeiro tempo. 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Aqui, torcedor, é posse de bola para o Palmeiras fazer esse trabalho aqui atrás. No campo de retaguarda, a bola vem com o capitão Gustavo Gomes, que abre ali para o Gigai, que hoje está curtindo ali na lateral. Está mais aberto ali o Gigai jogando. Por que o Gigai nessa posição mais lateral hoje, Lima?
0: Oh, o Gigai, ele está...
2: Ou é a dele mesmo?
0: Ele é lateral. E aí, vai nesse ataque.
2: Vai lá, vai-se embora. O Palmeiras vai chegando. Tentativa de ligação ali na frente. Opa, foi travado o Maurício. É, escanteio marcado pelo Palmeiras. Conclua, Lima.
0: O Gigai, ele faz duas posições, Gerson. É, momento de ataque, ele atua na lateral. Momento de defesa, ele ajuda na defesa, na zaga, para poder formar um trio de zaga junto com o Gustavo Gomes e o Barbosa, né? Então, o Palmeiras varia num 3-5-2 e num 4-4-2, né? Quando o Gigai vem pra zaga, o Alan, que tá de ponta, vira ala. O Alan vira ala, né? E aí o Palmeiras faz essa variação quando está com a bola e sem a bola.
2: E aqui vem pro jogo, olha o Palmeiras tentando se safar ali atrás, o Vasco agora. Recuperação de posse de bola, caminho aberto, lançamento pro Adson, recolheu, lançamento lá na frente, tentou meter a bola no corredor, tinha quatro palmeirenses por aí, melhor para o time do Palmeiras, que pega a bola, vem Maurício, foi lá atrás para ajudar o time. Ele já faz o toquinho curto, fazendo ela chegar ali mais pertinho para o Marlon Freitas, que volta para o Gustavo Gomes, que abriu ali para Giai. Jogo parado, jogador caído no gramado, Lima.
0: Alan, do Palmeiras, está caído no gramado, parece que sentiu algo muscular ali, e aí vai ser paralisado o jogo para poder... Na verdade, o árbitro não paralisou, não. O Braulio mandou seguir o jogo, o Alan tá levantando ainda com dor no pé, mas ele não paralisou o jogo, não.
1: E falando em Alan, né, o Grupo City até nas conversas pediu para que o jogador nem entrasse em campo hoje, né, então aí o Palmeiras acaba, né, sobressaindo um pouco aí, coloca o jogador em campo. E também outra jogadora do Palmeiras que vem sendo sondado é o jogador lateral esquerdo, Arthur, que subiu há pouco tempo da categoria de base e vem sendo sondado pela Fiorentina da Itália.
2: 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Olha o Vasco tentando buscar o gol. Carlos Miguel vem para fazer a defesa. Olha o rebote. Lima do céu, mais um pouquinho essa bola ia parar lá no Canindé, viu? Ia atravessar a cidade.
0: Ah, ia atravessar, se não atravessou, né? No primeiro lance, a finalização do Thiago Mendes foi muito boa. E aí o Carlos Miguel faz a defesa com as pernas. A bola sobra pro Tietê, aí ele fala, agora eu me consagro, e chuta a bola pra cima. Pegou muito embaixo, pegou muito mal.
2: E olha o Vasco se sendo com o Adson, já tocou ali na frente pro Thiago Mendes. Centro de evolução, tocou a bola aqui pela esquerda, fazendo a bola chegar ali com o Goiabana. Não deu, voltou a bola aqui atrás no campo defensivo. Já vem pra movimentar para o Santiago Souza. Toca um pouco mais à frente, prefere voltar atrás, começar ali com o Cuesta, voltando a bola aqui atrás pro goleirão Léo Jardim, com as mãos já não tá sendo muito azul ultimamente, com os pés então, se aquieta aí, menino. E aqui vem o Vasco, com dificuldade para sair. O Palmeiras vai apertando, vai alterando ali a sua marcação, vai encostando, bola voltada lá atrás pro goleirão Léo Jardim, que sai movimentando a jogada aqui atrás no campo de defesa. Sistema canhoto de retaguarda, já vai-se embora tentando fazer a bola rodar ali na frente. O Vasco com o Léo Jardim, com o 23, o Thiago Mendes. O Léo Jardim tá lá atrás só olhando, falou, putz, esses caras vão arrumar pra minha cabeça aqui, coçou o miolho, viu? Mas o Vasco insiste ainda ali pela esquerda, bola tocando lá na frente. O Adson saiu aqui da direita, foi lá pela esquerda, tá passeando o campo, tá buscando seu espaço. O Adson mas ainda não encontrou. Recuperação de posse de bola para o Palmeiras. Já vai se embora, vai ganhando ali, vai levando a melhor. O Verdão partindo com a bola dominada. Lançamento agora rompendo a divisória do gramado. Bola saiu lá da direita, veio aqui e pela esquerda. Apresentou-se na jogada por ali o Arthur. Jogada para Vitor Conque. Vai para cima dele, o Cuesta aperta na marcação. Vitor Conque balançou para lá, balançou para cá. Vai se embora, não preferiu tocar. Agora vai gatando a brecha para o cruzamento. Vitor Conque, mais um drible. Dá a impressão que o time está ganhando de 1-0 e falta 30 segundos para terminar o jogo, né? Essa é a jogada que ele fez ali, né? Segurando a bola lá na frente, né? Mas a arbitragem na sequência do jogo acabou pegando uma falta. Falta marcada, jogo parado aí, Lima.
0: É um detalhe, né? O Vitor Roque segurou a bola ali porque ninguém deu opção para ele, né? O Arthur, que era o jogador mais próximo, estava escondido atrás da marcação. Aí o Andréas foi chegando na hora, no momento em que o Andréas chega para dar uma opção para ele, ele acaba sofrendo a falta, foi puxado pelo Cuesta, o árbitro marcou falta. E aí o Cuesta fez um favorzão pro Palmeiras, né? Porque o Vitor Roque já não sabia mais o que ia fazer com a bola. O Cuesta fez a falta, facilitou o trabalho do adversário.
2: E aqui, torcedor, falta marcada para o time do Palmeiras. 23 minutos e meio, já viramos o placar do futebol para você estar corrido. Levantamento feito, o Andréas Pereira partiu para a cobrança. Olha lá, tumultuada por ali, vem a defesa para fazer o corte. Apareceu do meio da rua. Diga, a bola foi embora para a liga de fundo, tiro de metas para o Vasco. Atenção, torcedor, você comigo de ouvido no gancho. 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Tá de ouvido no gancho, vamos ficando de olho no tempo, porque o tempo não para. Confira aí que eu falo aqui o tempo e o placar do jogo. São 24 agora do primeiro tempo no Bem Parque. Acertei agora, né? Ah, o Palmeiras tem 0. Também.
1: Jogos válidos pela 24ª rodada do Campeonato Brasileiro. Bola rolando, Vitória 0, Bahia também 0. Bragantino 0, Grêmio também 0. E logo mais às 6h30, Chapecoense e São Paulo. 99.
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0: É, já vem limpo, né?
2: É filtrado. São 24 minutos e meio, cala-te boca.
1: Ih, rapaz, vai fazer um comentário, mas é melhor não, né?
2: Não, fica aqui. É melhor deixar. 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São 25 agora. Bola subiu, desceu lá na frente, ali, intermediária do ataque, vem Souza para fazer o corte pro time do Vasco, achou o Adson, ele tocou, ele recebeu de novo, Paulo Henrique vai se mandando ao o Adson controla, já fez o toque ali pro Paulo Henrique, devolução feita para Adson de novo, mas a arbitragem Barbosa, David Barbosa por ali, o Braulio chamou os dois ali, como a turma fala lá em Fartura, chamou os dois na pitoca, ou seja, chamou atenção mesmo, viu, o Lima?
0: Chamou atenção e agora os dois estavam se comemorando ali, mas é que antes, né, da bola chegar fora do lance ali, eles estavam se estapeando, né? Já vou falar as claras, né? O árbitro não precisa paralisar o jogo para poder falar de algo que aconteceu antes da jogada, né? Essas mãozinhas para lá e para cá existem no futebol desde quando o mundo é mundo. Então, deixa os caras se estapear na hora que a bola chegar e acontecer alguma coisa, você marca a falta e dá cartão. Não precisa parar o jogo para isso, né? Deixa a bola correr.
1: E uma que hoje tem VAR também, né?
0: 300 câmeras no estádio lá e o árbitro preocupado com o que está acontecendo antes da bola chegar.
2: Eu não sei se você conhece o termo, é um pouco mais antigo, mas toquinho de mão e salgadinho é o que mais tem, né?
0: É o que mais tem.
1: O árbitro quer conversar, vai matar um frango, fazer um arroz com frango.
2: 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Aqui são 27 minutos, torcedor. Tenta. Opa, o Adson tentou escapar, vem o Arthur pra cima dele, pegou o Adson de novo, o árbitro manda seguir o jogo e o Adson ficou pererepepe da vida aí, ô Lima.
0: Não ficou com cara de poucos amigos, né? Ficou ali o Adson, e é um jogador importante pro Vasco hoje, né? Tá um jogador veloz, tá participando de todas as jogadas, hora tá de ponta, hora tá no meio, movimentando bastante, E aí o Pedro Emanuel agora conversando ali, reclamando, na verdade, né, com o quarto árbitro. Não tá muito contente, não, com a marcação da equipe de arbitragem aí.
1: Se o Adson tivesse com um cartão amarelo, ele tinha dado um cartão amarelo pro quarto árbitro ali, viu? Porque ele falou de abobrinha pro quarto árbitro ali, foi pouco, viu?
2: Abraço aí pra galera que está ligada com a nossa transmissão. Alô, Adilson Donini. Abraço aí, professor. Tá dizendo vai Vasco e tu, Donini. Por onde andas, guri? Sumiste? Faz falta aí, hein, meu irmão? Abraço, campeão Adilson Donini. O Célio Pedro também tá ligado conosco. Esse o Felipe conhece. Aquele negócio que você falou dele lá, aquela história, é verdade? Alô, Érico Tavares. O Romário Costa também. Romário Geraldo, que Romário Costa? Parente do Zé Romário. Alô, Romário, obrigado aí pela sua audiência. A galera toda que sempre está comigo na Paranapanema. O Érico faz parte do timaço lá, ô Lima?
0: Não mais, né? O Érico não. Agora é diretor do departamento de obras da cidade.
1: Ah, o Érico.
0: Né? Virou chefe. Tá num patamar acima agora, né? Corintiano, ele deve estar secando o Palmeiras. Ligado com a gente. Mas... mandar um forte abraço pro meu grande amigo Érico.
2: Continua gente boa ou não?
0: Não, agora tá mais legal ainda.
2: Érico, é o seguinte, meu irmão, a mensagem é: se você não conseguir mudar o sistema, no final do trajeto o sistema não tiver mudado você, já é um baguado um feito, né, Lima?
0: Exatamente.
2: E aqui, torcedores, são 29 minutos agora deste primeiro tempo. Levantamento feito, afasta o Palmeiras aqui atrás do campo de defesa, vem o Vasco pra romper a divisão lá na frente, vai-se embora, vai correndo, vem Tietê, fez a soltura de bola pra Alisson de novo. Ah! Rapaz do céu! Carlão Sapateiro tem aquelas bigorninhas, né? Aqueles chamados pé de ferro lá, não tem?
0: Tem.
2: Vamos mandar lá pro ataque do Vasco, né? Pra ver se endireita essa galera por aí, porque... pelo amor de Deus, ruim de finaliza. Aliás, o jogo não aconteceu nada até agora. Tá um jogo bom, um jogo no termo de entrega, corrido. Mas não ofereceu oportunidade nem lá e nem cá, principalmente pro lado do Vasco, que... só martelou, mas tudo que foi prego espirrou. Ou seja, nada foi em direção ao gol até agora, hein, Lima?
0: É assim, o Palmeiras tem muita dificuldade na criação das jogadas, né? Não consegue finalizar porque não cria a jogada para finalizar. O Vasco, por outro lado, até consegue criar, chega mais. Só que na hora de finalizar, a finalização é muito ruim. Então, tanto o Andrés Gomes, David, Adson, chutaram pouco. Os jogadores que estão chutando são de meio campo, né? E aí eles não conseguem ser tão bons assim na hora de finalizar. Por isso que o jogo é corrido, mas com pouco susto aos goleiros.
2: Bem pro jogo, o Cuiabano acabou perdendo, recuperou o Alan Maurício lá na frente, voltou a bola pra Barbosa, lançamento feito ali pra Faco Lopes, entrou na área, tocou em cima da defesa, Maurício já vinha fechando por ali, olha o Palmeiras avançando, ô louco. Numa sarrafada tombou dois aí, Lima, isso é que eu chamo de tiro certeiro, hein?
0: É, o Gomes chegou ali, no primeiro lance ele acaba calçando, né, o adversário palmeirense, no segundo lance ele tromba com o Flaco, aí derruba dois. Foi dois porquinhos numa cajadada, né?
2: Não foi fácil não, a pegada por ali, viu? 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Você, torcedor que está ligadinho comigo na Paranapanema, já vamos conferir, vamos virar o placar do Brasileirão, o eletrônico está marcando e você está conferindo 31 minutos. Arbitragem marcando aí, falta para o time do Palmeiras, foi para pegar a bola, André Pereira ali para fazer a cobrança da falta. Tem o Giai por ali também. Vamos ver quem é que vai. Tá todo mundo lá na cozinha do Léo Jardim. Ah, seu Léo. Se prepara, seu Léo. Apesar da distância e do ângulo não ser dos melhores, de boa jogada de bola parada, que a galera toda quer ver a bola na rede. Bola parada é sempre um perigo. Será que vem? Será que vai inventar alguma coisa por ali? Autorização dada, a bola levantada, levantamento feito, André Pereira. Subiu para bota pra escorar de cabeça, sobrou. Opa, Vitor Roque. Pegou mal, é apelido, hein, Lima?
0: Muito embaixo da bola, né? O Vitor Roque voltando a ser titular, né? Nos três últimos jogos, ele tem aparecido como titular e aí na hora de finalizar agora, acabou pegando embaixo da bola também. Faltou ajeitar o corpo, né? Se você vai pegar embaixo da bola, beleza, mas ajeita o corpo pra poder fazer o movimento correto e finalizar no sentido do gol, né?
1: E o Braulio tá perdendo a mão do jogo, viu? Porque houve uma falta ali dentro da área no lançamento do jogador do Palmeiras, que ele não marcou e deixou o lance rolar. E até o Vitor Roque chutou a bola lá nas nuvens, né?
2: Você que está ligadinho comigo, torcedor Cartec, Autoelétrica e Estética Automotiva, movimenta comigo o placar do futebol brasileiro, tá te ouvindo no cartão, vamos ficando de olho no tempo, porque o tempo não para, confira aí que eu falo aqui, o tanto o placar do jogo. Na Paranapanema você confere 32 minutos e meio do primeiro tempo. Zero também.
1: Pela 24ª rodada do Campeonato Brasileiro, teremos hoje às 6h30 Santos e Mirassol, também às 7h30 Coritiba e Corinthians e amanhã às 8 horas da noite, para encerrar a rodada, Botafogo e Atlético Paranaense.
2: 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Falta marcada para o Vasco fazer a cobrança. Um foi, o outro não foi, vamos ver quem foi. Ficou para o Andres, levantamento feito, quarta Barbosa para o Palmeiras. Ela sobra para o Paulo Henrique, que já faz o toque, buscando a jogada, lançamento para o Cuiabano, esticando lá na frente para Andrés Gomes, voltando a bola ali para o Cuiabano, já faz inversão de jogada lá da esquerda, vem aqui para a direita, Paulo Henrique, já fez o lançamento lá na frente, vai-se embora, vai correndo Cuesta, deu um tapinha nela, soltou a tabelinha Sousa, já pegou bola pra Adson, tocou na frente pra Debre, pra Sousa de novo ali pela mega direita, vem pra cima dele a defesa, Maurício limpou bem o lance, chamou a defesa pro baile, foi pra jogada individual, opa, aí é Don't Cry For Me Argentina, Los Hermanos pra Los Hermanos e não teve guerê não, é paulada mesmo, hein, Lima.
0: E o, se eu não me engano, era o Andrés Pereira ali que tomou uma canetaça do Santiago, o Santiago Sousa, jogador que veio da Argentina, jogava no Racing, e acredite se quiser, falaram que o forte dele é a marcação. E aí ele já chega distribuindo caneta no adversário, fazendo boa jogada de ataque e conseguiu até quebrar o mastro da bandeirinha de escanteio.
1: Ele pisou naquela mola que fica pra bandeirinha balançar, né? Acabou entortando ali, tá? Os homens da assistência ali de manutenção não, ali estão tentando não. Fazer uma manutenção rapidinho.
2: Mas vou
1: ali
2: te contar uma coisa, os homens são ruins, não?
1: São ruins.
2: Quebra aquilo lá, termina deixa um de pouco mais baixo, pô.
1: É, deixa travado.
2: Como diria seu saudoso Jânio José de Almeida, o caminho ruim.
1: Pra ser ruim tem que entrar mais 10 vezes na fila ainda.
2: Não, tem que melhorar bem. Tem que melhorar 100% pra ficar mais ou menos ruim. Aqui, torcedor, são 35 minutos agora, 35 deste primeiro tempo, né? Pro torcedor que só tá nos ouvindo, o detalhe do ruim aqui é o seguinte, quebrou com os 30 centímetros lá, que é o que tava lá dentro da terra lá. Os caras tiraram, era só acabar de quebrar, baixar um pouquinho lá e beirando. Não. É. Cada um
0: é
2: aqui
0: muito
2: parecido.
0: Ruim de serviço.
2: Não, é muito ruim. O aminho ruim. 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Alô, Claudemir. Galera toda aí, sempre parceiros da equipe campeã da Paranapanema. 35 minutos e meio.
1: Ô, Felipe, você foi elogiar o Sousa ali, né? Acabou sendo obtuso, né? Porque era só recuar a bola de cabeça pro goleiro. Foi meter o pé na bola, jogou lá no lateral pro Palmeiras cobrar.
0: Nesse lance ele foi obtuso mesmo, concordo com você. Ele poderia ter recuado pro goleiro. Não precisava nem ser de cabeça, né? Você ajeita com o peito ali, já tava de bom tamanho. Ele acabou chutando a bola pra fora e dando a bola pro adversário.
2: Ô Lima, tudo bem que é sua área do Erling aí, mas é o seguinte, não tá um jogo, como se dizia assim, há um certo tempo aí, meio reto, ou seja, muito setorizado?
0: Esse é o
2: Você não tem muitas opções, né?
0: É o famoso jogo vertical, né? Nessa linguagem nova, né? Atualizada do futebol, é o jogo vertical. Você vê que os jogadores, tanto o esquema tático e os jogadores, usam um pouco as jogadas pelos lados, né? Então, agora estão fazendo a troca da bandeirinha, né? Tiraram a quebrada, colocaram uma nova. Enfim, voltando ao assunto. O jogo vertical é aquele jogo frontal. Ele caminha entre o centro do campo, né? Tanto do campo de defesa como ataque. E os jogadores exploram um pouco as laterais. Poderia usar melhor, né? Estender, abrir mais o jogo para poder ter mais opções. Tá faltando isso para as duas equipes.
2: E aqui falta marcada pelo Palmeiras na linha intermediária do ataque. Maurício para André Gasperilla jogar nessa gada linha de fundo. Iria ali para o Barbosa, mas ela correu. Foi-se embora para a linha de fundo. Tiro de meta para o Vasco. Repor a bola em jogo. Fala.
0: Eu acho que o Andrés não pode ter não xingado o Maurício agora, mas por dentro ele xingou.
2: Ah, com
0: porque
2: certeza.
0: Porque a roladinha de na bola, a deixadinha que ele fez pra na cobrança, meio que tirou o ângulo do Andrés, e aí ele acabou cruzando a bola mal, ela não chegou no, dentro da área com perfeição.
2: Falar bem baixinho pra turma não escutar, não viu aquela da veinha na internet que dá aquela xingadinha?
0: Vi não.
2: Piada puta. Já viu? Eu acho que sei não, hein? 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O Célio Pedro está dizendo assim, ó. Tô aqui na cidade de Leme, São Paulo, assando uma costela e tomando uma gelada, assistindo vocês da equipe campeã. Hã? Falando em Leme, ô Célio Pedro, você conhece o Mário Leme aí? É teu parente? Afinal, me diga, o que que o Mário Leme é teu? Primo, o que que é?
0: E tá ruim pra ele, não?
2: Não, tá, não tá bom pra ele, não, viu? E aqui, torcedores, são 38 minutos e meio deste primeiro tempo. Despate por ali, Maurício, aqui atrás do campo de defesa, Arthur. Já ajeitou a situação por ali, vai-se embora, lançamento para o time do Vasco, correndo ali pela direita. Vem a defesa pra tirar dali de qualquer maneira, a bola vem sobrando, Vitor Coque vem brigando pela posse da bola. Vem pra cima dele o adversário, insiste um pouquinho, olha lá, Vitor Coque pra Paulo Henrique, acabou, Bolsonaro. Souza vem para dar o bote, agora a arbitragem paralisa e marca. Falta no ataque do Palmeiras, parado o jogo aí, Lima.
0: Parado o jogo, né? Falta em cima do Vitor Roque, o jogo aos trancos e barrancos, né? Essas horas eu fico com dó da bola, né? Tadinha. Ela não fez nada para estar no meio dessa bagunça aí.
1: Jogo duro, viu?
2: De assistir, né? De trabalhar. Eita, meu Deus do céu.
0: Mas já são 40. 40 do primeiro tempo, Gerson.
2: Como dizem os narradores de Codeio, né? Jogo duro, duro, duro. Demais, e aqui vai sim para o Palmeiras com bola solta ali pelo corredor da direita. Vinha, né? Com o Gigag. Vem pra cima dele pra dar o combate, pra fazer o corte. Tirar dali de qualquer maneira. Andrés Gomes. E a arremesso lateral para o Palmeiras já cobrado. Tem pressa, lançamento feito na linha de fundo. Jogada de profundidade. Agora vem pra brigar, pra pegar a bola para ali. O Maurício. Maurício já fez a soltura de bola para Andrés. Andrés voltou. Bola um pouco mais atrás para o Giai. Giai movimentou aqui para o Barbosa. O torcedor endoidece. O torcedor fica doido. O Barbosa já tocou. Já meteu bola pra Gigai, Gigai vai correndo bola pra Andrégas, Andrégas tocando bola pra Alas, pode devolver ali pra Andrégas, preferiu ir pra cima, vem pra cima dele, Thiago Mendes pra levar a melhor, maliciosão, espertão, o Thiago Mendes levou a melhor, só que saiu jogando mal, vai sim, bola, gola, lá, olha lá, o passe ruim, vem pra cima, a defesa do Vasco pra fazer o corte, tira dali de qualquer maneira, defensiva Vasco ainda, a bola saiu, arremessou lateral marcado pelo time do Palmeiras, o eletrônico tá marcando, você tá conferindo 40 minutos desse primeiro tempo de jogo. Robert Renan tentou sair, a bola tocou no Thiago Mendes, só não saiu, não foi-se embora para a linha de fundo, porque ali naquela linha estava o Cuiabano que despachou, cortou dali de qualquer maneira. Fala aí, Lima.
0: O Robert Renan vai ter que trocar a chuteira ali, colocar pneus para chuva, né? Porque em dois momentos ele já escorregou e deixou a bola escapar para facilitar o trabalho do adversário, né? Tá perigoso.
2: E aqui vem pro jogo, olha lá o levantamento feito, ouviu o corte, ouviu o cabeceio, a bola foi-se embora, o Arthur veio pra fazer o cabeceio, o Arthur, Paulo Henrique tava para ali, a arbitragem marcou o que nessa aí, Lima?
0: Escanteio, né? Quem tirou a bola foi o Paulo Henrique, cabeceou pra linha de fundo, escanteio a favor do Palmeiras, Andrés Pereira na bola.
2: E aqui, torcedores, são 41 minutos agora, Francisca Monteiro. Obrigado aí pela audiência. Compartilhou, adicionou nós aí. Obrigado por estar movimentando a audiência da equipe campeã de esportes da Paranapanema. São 41 minutos agora, escanteio já foi cobrado. Tiro, o goleirão está, piu, a bola saiu, foi lá para o outro lado. Arremesso lateral marcado para o Palmeiras fazer a cobrança. Alan se prepara para fazer a cobrança. Alan, pode estar dando tchau ao time do Palmeiras, a torcida do Verdão. Mas também, né? Com uma cifra dessas, né? Com um serpelo. lembra de um salário, como se diz lá no Paraná, quando a coisa é muito grande? Então, até nós iríamos, né, Lima?
0: Não, você dar tchau e deixar quase 240 milhões no cofre do clube, pode dar tchau à vontade, né? Não vou nem sentir falta. Sem vai. Contar que pra ele também vai ser bem melhor, né? Futebolisticamente falando, pro crescimento da carreira do jogador, o Alan, se eu não me engano, tem 22 anos. Então, pra carreira dele, é o momento, né? Ele pra sair tem que sair agora, se não sair agora, dificilmente vai ser vendido pra um clube de grande porte europeu, né? Pela idade que já tem. Então, é bom, é um acordo bom pros dois, né? Se for entre 40 e 35 milhões de euros, é um acordo muito bom para ambas as equipes.
2: Diz que ele já está treinando o inglês, né? Que é meio um idioma universal, né? Diz que ele já está tentando falar...
1: The book on the table.
2: Goodbye, salutation e qualquer coisa nesse sentido.
0: Ele estava vendo até uns vídeos do professor Joel Santana.
2: Do Joel Santana, né?
1: Nossa, nem me lembro o negócio.
0: To left.
1: Copa de 2010, né? Rasgou o inglês no meio.
2: 43 minutos, agora você, torcedor que está comigo, vamos ficando de ouvido no rádio, ficando de olho no tempo, porque o tempo não para. Confira aí que eu falo aqui, o tanque, o placar do jogo. Na Paranapanema, você confere 43 do primeiro tempo agora. 0 também.
1: Jogos válidos pela 24ª rodada do Campeonato Brasileiro.
2: Olha lá o Vasco chegando, Davidson, para fazer o toque lá na frente. Vem de aí para fazer o corte. Prossiga, Lima. O Erig.
1: Jogos válidos pela 24ª rodada do Campeonato Brasileiro. Tivemos ontem Fluminense 2, Remo 1. Tivemos também Internacional 0, Atlético Mineiro também 0. E também Cruzeiro 2, Flamengo 1.
0: Amarelou.
2: Futebol para você aqui na sua Paranapanema. Amarelou o que aí? Madurou quem aí?
0: Andrés Gomes, né? Pela sinalização do árbitro, tomou amarelo pela sequência de faltas, né? Então, toma um cartão amarelo aí, o jogador vascaíno, o primeiro amarelo do jogo.
1: Mas também, depois, se ele não desse um cartão amarelo depois desse abraço carente que ele tava, né?
0: Acho que ele tava carente, né? Viu o Giai, deu um abraço ali, um abraço reconfortante, né?
2: Daquele assim. De deixar tamanduá no chinelo, né?
1: Não, o abraço de cair por trás ainda, viu?
2: 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Alô Marcão, alô Galão e toda a equipe. 44 minutos e meio, arremesso lateral marcado para o Vasco.
1: Quem dá mais, quem dá
2: a
1: menos?
2: A cobrança.
0: Três protocolares.
1: Eu creio que vai na casa dos três ou quatro também.
2: É mais ou menos isso, não mais que isso, que senão é judiar do cronômetro, viu? Pelo amor de Deus. E aqui vem pro jogo. Olha lá o Paulo Henrique, acabou perdendo espaço da bola, vem pra fazer a recuperação do Arthur, pra Vitor Roque. Paulo Henrique vai pra cima dele pra tomar, a bola voltou, tocou. Ela vem passando aqui pelo campo de defesa, voltando, chegando ali atrás.
0: Mais
2: pelo
0: goleirão
2: do Jardim. Vamos mais dois só? Todo mundo errou, hein?
1: Todo mundo errou hoje.
2: Mas foi uma errada boa também, né?
1: Com certeza.
2: Quando é pra menos, é pra bom, né?
0: Você disse que mais que isso seria judiar do cronômetro, eu acredito que seria mais judiado
1: da bola,
0: do ouvinte, da bola, de quem tá no estádio assistindo, porque o jogo tá mal.
2: E olha lá, Thiago Mendes pra fazer o lançamento, bola pra Cuiga, a bola apontou, atirou direto pra fora. Talvez essa melhor finalização do jogo até agora, hein? Ou eu muito me engano, Lima?
0: Eu só não sei se ele tentou cruzar ou se foi pra bater pro gol, mas que foi um chute forte do cuiabano, foi. E aí ela pega um efeito no meio do caminho, passa por cima do travessão, é a chance mais clara de gol até agora, né?
2: E se fosse realmente pro gol, errando ou não, seria um belíssimo gol, hein?
0: Ia pegar o Carlos Miguel desprevenido.
2: 46 minutos, estava um pouquinho adiantado o goleirão Carlos Miguel. E aqui, talvez ele vai dar essa desculpa. Não, eu não errei. É que eu percebi o goleiro alguns passos adiantados, né? Tudo tem a sua saída, viu? E aqui vem pro jogo. Olha o Palmeiras movimentando.
1: É igual a falta do Ronaldinho Gaúcho em 2002.
2: É, o vem procurando a jogada pra linha. Gomes, lançamento feito lá na frente. Vai-se embora, jogada pra linha de fundo.
0: Escanteio.
2: A arbitragem parou e marcou. Escanteio aí, parado o jogo.
0: Escanteio. Na disputa entre Santiago Sousa E Marlon Freitas escanteio pro Palmeiras já cobrado.
2: Já cobrança curta, bola pra Alan. Apontou, atirou, atira contra a marcação da defesa. Vem David pra pegar a bola. Vem tocando o lançamento feito. Agora vai-se embora o Vasco. Vai correndo, vai chegando com tudo. Paulo Henrique pode fazer o cruzamento. Levantou, pode pintar o gol. Primeiro defendeu o goleiro Carlos Miguel.
0: Errou!
2: Velho filósofo sempre diz, quem não faz, toma. Muricy Ramalho fala, a bola pune. Pelo amor de Deus, hein, Lima?
0: É, quem não faz, toma, né? E aí eu erguei a bandeira de impedimento, mas é muito no detalhe, viu? Se fosse gol, entraria aí o VAR em ação para poder ver se realmente estava ou não. Mas o... dois pontos. Primeiro que o David poderia ter finalizado melhor. Segundo ponto que o Carlos Miguel mais uma vez faz uma grande defesa. O grande problema é que as duas vezes que o Carlos Miguel fez grandes defesas, o Vasco estava em posição de impedimento, né? Então não entra na estatística as defesas que fez o goleiro do Palmeiras até agora.
1: E parabenizar o Bandeirinha também, porque pelos olhos biônicos, viu? Porque olha, no detalhe,
0: é,
1: viu?
0: No detalhe. Mas é essa tática a maioria dos auxiliares usam, né? Na dúvida, marca. E aí eu acho que foi isso que ele fez, né? Barbosa vai falar no microfone da Paranapanema, Gerson. Ele vai falar sobre essa, como foi esse primeiro tempo até agora, né?

0: viendo, sou fantástico que eu subi uns 15, 20 metros para desistir e acabar saindo do gol.
1: Tá aí, portanto, o Barbosa falando no microfone da Paranapanema, né? Tivemos um detalhezinho no nosso serviço técnico aqui, né? Pegamos só o finalzinho, agora o Watson vai falar. Um dos jogadores mais incisivos do Vasco até agora, né? Vai fazer a avaliação dele, né? Nesse primeiro tempo na Nubank Park, o Watson falando sobre as oportunidades criadas, né?
0: Seguindo. Você pediu pra gente. O time do Palmeiras é um time muito forte aqui, a gente sabe a qualidade deles. Mas a gente tá. Você vai levar bem com a pressão e nesse contato só tem um pouco mais de calma pra gente fazer o gol.
1: Tá aí, portanto, o Adson falando no microfone da Paranapanema. Os personagens, né? Tanto o Barbosa como o Adson. O Barbosa, nos momentos que precisou dele, ele apareceu muito bem. O Adson, como eu disse antes, um dos jogadores mais incisivos, né? Trabalhando bastante na parte de transição do Vasco, né? O Vasco que tá com um estilo de jogo tentando explorar o contra-ataque, Gerson. E aí, o Adson tem sido importante nisso, né? Porque ele vai até o meio buscar a bola, leva a bola pro ataque e só tá faltando pro Vasco acertar a finalização, né? As oportunidades que teve o David, o Andrés, eles não souberam finalizar corretamente no gol. E aí é o que falta pro Vasco. Pro Palmeiras, falta melhorar a criação de jogada. A bola pouco chega no Vitor Roque e no Flaco. O Alan tá um pouco escondido hoje, jogando, caindo mais pro lado. E ali no meio, o Maurício também, que costuma ser o jogador de criação, jogador que faz a transição, não tá conseguindo também. O Andrés fica mais com a bola do que o próprio Maurício. E aí a característica do Andrés, por mais que ele seja um jogador de muita qualidade, para poder construir essa jogada, não é o forte dele fazer a criação, né? Ele é mais o jogador da transição. E aí o Palmeiras peca nisso, né? Não tem tá pecando na criação da jogada. Falta criar a oportunidade para poder chegar ao ataque e finalizar com qualidade. Qualidade para finalizar o Palmeiras tem. Vitor Roque, Flaco Lopes, jogador de Copa do Mundo. Então, o próprio Maurício, né, fez gol em Copa. São jogadores de qualidade para poder finalizar, mas não estão conseguindo criar oportunidade para que essa finalização aconteça.
2: Muito bem, né? A gente vai pro nosso intervalinho aí daqui. Pouquinho, é rapidinho. E a gente volta então, né? Pedro Donizete, daí o nosso recado publicitário. A gente retorna em instantes.
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0: Torcedor, mais esporte pra você na Paranapanema. São 17 horas mais 4 minutos, hora oficial. Então, Brasil, voltando do intervalo. Alguma alteração de vestiário? Será que vem mudança por aí? Espero que mude o esquema tático e melhore a dinâmica do jogo também, viu, Lima?
1: Mudou o sistema defensivo, Gerson. O Palmeiras tira, sai o Barbosa para a entrada do Murilo. Barbosa saiu com a número 2, entrou o Murilo com a 26. É um zagueiro pelo outro, né? O Murilo, o Barbosa é recém-chegado, o Murilo já tem um entrosamento. Não sei se vai mudar, além das peças, mudar também o esquema tático. Eu acredito que não.
0: Aqui, torcedor, bola rolando no segundo tempo. Pra frente aqui se rola a bola e a bola rola trazendo emoção. Olha lá o Palmeiras na abertura do segundo tempo. Vem o Palmeiras.

0: que veio da esquerda, foi para a direita, entrou na meia lua da grande área. Flaco Lopes chegou, falou daqui, mandou a canhotaça. Flaco Lopes. Uma pontada perigosa, uma bola batida na medida. Flaco Lopes. No início do segundo tempo, Flaco Lopes, camisa 42, abre o marcador para o Palmeiras, Lima.
1: Comemora, torcedor palmeirense, comemora porque o Flaco apareceu na primeira oportunidade. Era o que faltava para o ataque palmeirense, a oportunidade. A bola chegou, ele traz para o meio, bate com a perna esquerda, bate forte, sem chances para o goleiro Léo Jardim. Faz um belo gol no Nubank Park. Flaco Lopes, jogador de Copa do Mundo, dono da 42, abre o placar no comecinho, primeiro minuto do segundo tempo, 1-0 para o Palmeiras. O Verdão tá na frente agora, Gerson.
0: Olha o Palmeiras aí, 1-0, Palmeiras aí, 1-0, meu caro Erling, com essa vitória parcial, esse gol do Palmeiras que automaticamente vai abrindo 3 pontos a favor do Palmeiras. Como é que fica essa tabela de classificação aí, Erling?
2: É, com esse gol do Palmeiras, o Palmeiras abre 6 pontos do Flamengo, segundo colocado do Campeonato Brasileiro, deixando aí uma gordurinha para a equipe do Palmeiras em cima do Flamengo, que o Flamengo tem um jogo a menos, joga contra o Mirassol agora no Maracanã, né? Então pode derrubar aí novamente para 3 pontos essa diferença.
0: E olha lá o Palmeiras insistindo, olha a bola batida de novo, o árbitro marca pênalti. Arbitragem marca pênalti, mas não no lance da finalização, e sim no lance anterior. Seria isso, Lima? Ele esperou um pouquinho?
1: Ele esperou, né? Porque se, como o Palmeiras ainda tinha posse da bola dentro da área, ele esperou a conclusão da finalização, porque se sai o gol, não precisaria marcar o pênalti, né? A famosa lei da vantagem. Como... não saiu o gol, ele marca o pênalti, né? O Vitor Roque cabeceia a bola, ela acaba pegando na mão do Carlos Cuesta, que tá com o braço aberto. Aí é pênalti, claro, não tem nem dúvida, né? Não, eu acredito que não seja necessário nem chamar pra ver o vídeo, nada. É um braço aberto, a bola vem na direção e pega na mão dele. É pênalti, claro, a favor do Palmeiras. E tudo isso, só 3 minutos do segundo tempo.
0: 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Pênalti marcado. No quinto minuto do segundo tempo, Palmeiras pode ampliar o marcador. Se prepara para fazer a cobrança. Vitor Roque é o nome dele. O número é 9. O nome dele é Vitor Roque. Se prepara para fazer a cobrança do pênalti para o time do Palmeiras. 5 minutos. Agora vai ser autorizada a cobrança. Autorização dada. Cobrança efetuada. Bateu o goleiro de um lado. Bola para o outro. Rasteiro. É gol! Gol!

0: do Palmeiras de novo. Vitor Roque, camisa número 9 às costas. Ele fez aquela celebração toda. Beijou a bola. Olhou no centro do gol, olhou no pé do goleiro para isso. É tática de bom cobrador, de cobrador inteligente. Fazendo isso, ele tira a visão do goleiro. Goleiro de um lado, bola para o outro. 2-0 Palmeiras, Lima.
1: 2-0 Palmeiras, o Tigrinho brilhou. Vitor Roque é o nome dele. Como você mesmo disse, Gerson. Goleiro de um lado, bola do outro. Um pênalti muito bem executado. E esperou a definição do goleiro. No momento em que Léo Jardim balança a perna para um lado, Vitor Roque coloca com carinho do outro lado no cantinho, sem chances. O Palmeiras aumenta a diferença no placar. 2-0 agora, gol de Vitor Roque. A dupla de ataque do Verdão faz cada um o seu. 2-0, Flávio Lopes e Vitor Roque. O Palmeiras está na frente do marcador, Gerson.
0: 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Olha o Palmeiras tocando bola aqui atrás no campo de defesa, bola voltada lá atrás para o goleirão Carlos Miguel, que lança lá na frente no comando de ataque. Ninguém, fica fácil demais para a defensiva vascaína. Léo Jardim já pega a bola, já trabalha a bola aqui no seu campo direito de defesa. Vem pro jogo, olha o Vasco, lançamento, bola solta ali na elevação, tocou lá na frente, vai embora, vem o Palmeiras para fazer o corte ali com o Gomes, não deu para ele não, vem para brigar pela posse na bola, insiste o Palmeiras, vai-se embora, jogador caindo no gramado, pé de falta, e a arbitragem agora marcou. Eu pensei, mas tá com cara que não marcou. Mas marcou, Lima.
1: Marcou, marca a falta a favor do Palmeiras. Tentava partir pro contra-golpe, foi derrubado perto do círculo central, ali na metade do campo. Palmeiras que já cobrou essa falta.
0: Já fez a cobrança, time do Palmeiras, a bola tá com o Giai. Ele já faz o toquinho curto, vai embora, o Palmeiras tocou, recebeu, a bola passou por todo mundo, por ali, voltou para o Giai, toca lá atrás, no seu campo de defesa, vem bola para Murilo, que recolhe com tranquilidade ali na lateral direita, já abriu, já fez a soltura de bola, passando ali pelo Gustavo Gomes, abriu a jogada na esquerda, lançamento feito na profundidade, agora rompendo pela esquerda, a divisão do gramado, time do Palmeiras, vem a defesa do Vasco, tentando tirar, lançamento feito lá na frente, não deu na primeira, foi na segunda, mas a bola chegou no vazio para ninguém, ficou fácil demais pelo goleirão Carlos Miguel. 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Aqui tenta escapar o Palmeiras com Gigai, esticou o pé, a bola passou, o campo acabou, tem arremesso lateral marcada para o Vasco. 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Tudo que não aconteceu no primeiro tempo. E mais um pouco. Em menos de 10% desse tempo todo aconteceu no segundo tempo, Lima.
1: É, tudo que faltou, né, pro Palmeiras no primeiro tempo, teve já no comecinho. Palmeiras cria uma oportunidade, o Flaco faz um bom um belo gol e depois... Olha o Vasco,
0: vai escapando por ali, Pablo Henrique, lançamento feito lá pela direita, vai correndo por ali, vem tocando, a bola escorregou, o jogador vascaíno vai pintar o levantamento, houve o cabeceio, corta dali de qualquer maneira, Marlon Freitas, contra-ataque do Palmeiras, agora vai carregando, vai-se embora, caminho aberto para o Palmeiras, pode ir pela direita, pode ir pela esquerda, já fez o troca, André, olha a tua bola, entrou, guardou, tá lá.

0: torcedor. A bandeira tremulando, a torcida dirigindo, vendo a rede balançar. É mais um do Palmeiras, é mais um do Verdão, mais uma vez. Maurício é o nome dele. Subiu. O jogador vascaíno não alcançou. O Palmeiras pegou a bola lá atrás, passou por todo mundo. A jogada foi aberta, veio, dominou no ataque para Maurício. O goleiro até foi para a bola. Mas chegou no tempo errado e aí não deu. Como diria Martins Moreira, rasteira assim, ela foi lá onde o vento encosta o cisco e aí não teve apelo, né, Lima?
1: Sem chances pro goleiro Léo Jardim, que além de errar o tempo, foi com a mão um pouco mole, a famosa mão de alface, mas não tirando o mérito de Andréas Pereira e Maurício. Andréas pega a bola ainda no campo de defesa, atravessa grande parte do campo, chega na porta da grande área, deixa a bola redondinha pro Maurício na cara do gol, e aí o jogador de Copa do Mundo da seleção paraguaia não perdoa o dono da 18, bate rasteirinho, percebe-se, antes da bola chegar próxima ao Léo Jardim, ela dá um kickzinho no gramado, mata o goleiro, morre no fundo do barbante. O Palmeiras agora faz o terceiro em apenas 10 minutos, e olha, Gerson, cabe mais, hein?
0: Pode vir mais. Pelo que você falou aí do Mano Redondo, já pegaria essa?
1: Ah, pegaria, tranquilo e calmo.
0: Só não pode caprichar muito na narração, né, Florear? Que daí complica, né?
1: É, não, se elogia muito na narração, ele acaba sentindo a pressão. Mas é sem dúvida nenhuma, o melhor goleiro de futsal em Piraju é o Rafael Redondo. E o Pedro Emanuel, técnico do Vasco, está preparando duas mudanças aí.
0: É, mas depois que foi o boi com a corda, não adianta, né? Se marcar um pouco, vai a cerca e o pasto junto, viu? Aqui, torcedor, você que está comigo de ouvido no cante, vamos ficando dentro do tempo, porque o tempo não para, confira aí que eu falo aqui, o tampe o placar do jogo. Pro Pio, Luiz Carlos Ribeiro, para todo mundo que está ligado comigo na Paranapanema, você confere comigo. 3. Ah, o Vasco tem nada ainda não, tá feio, hein?
2: Jogos válidos pela 24ª rodada do Campeonato Brasileiro. 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
0: 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Mudou. Você. Teve mudança, fala ali, mano.
1: Duas mudanças no Vasco, saiu 66 cuiabano para a entrada do 82 Avelar. E saiu também o 23, capitão amarelado Thiago Mendes, para a entrada do 63 Ramon Rique. Os dois jogadores que entraram são meninos que vieram da base do Vasco, as joias da colina, entrando aí. Olha, você colocar dois meninos da base num jogo tomando 3-0 pro Palmeiras fora de casa
2: é pra queimar jogador.
1: Que fogueira que ele tá colocando esses meninos, hein?
0: E a coisa pro lado do Vasco não tá muito boa, não, né? Vem de 3-0 pro Santos, toma 3 gols em 10 minutos do segundo tempo. É, o Urucubaca tá grande por aí. E aqui vem pro jogo, o Ramon Rique tentou sair pra minha bola aqui, só no aniversário. A bola vem pra cima do Avelar, vai pra pintar o levantamento. Opa! Houve o toque do Gigai, a bola passou o campo, acabou a arbitragem, marcou aqui mesmo lateral para o Vasco pelo campo esquerdo de ataque. 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Vamos atingindo a marca de 15 minutos deste segundo tempo de jogo, torcedor. 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E o Palmeiras vai fazendo a festa. 3-0, pode pintar mais uma vela para fazer um lançamento, vai sim, embora 2 contra 4, Maurício para Vitor Roque, abriu a jogada aqui pelo setor da direita, ele prendeu um pouquinho a chegada, saiu do adversário, vem para cima da defesa, opa, pegou pela camisa, arbitragem não viu, na segunda acabou vendo, fez a falta, arbitragem parou, marcou, falta pro Vasco fazer a cobrança, quis dar o Miguel por ali, cobrar com pressa, arbitragem falou, aí não volta um pouco mais atrás, Diego Construções, de que forma só sem orçamento, sem compromisso, chame o Diego, 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Fala.
1: O árbitro marcou a falta ali há pouco a favor do Vasco, Gerson. O Vitor Roque puxou a camisa do adversário, né? E aí é uma atitude anti-jogo, né? Se ele marcou a falta, ele tinha que ter advertido com o cartão amarelo, né? E aí passou batido, o Vitor Roque não tomou o cartão, não.
0: E aqui, torcedor, vem pro jogo, 16 minutos agora, a ligação foi feita pelo Palmeiras, agora para Vitor Roque na linha, aquele vídeo gramado, dá um calcanhazinho, meteu bola ali pela direita, já faz o toque buscando por ali, Andreas Pereira, ele volta um pouquinho, mais a bola toca ainda, o Palmeiras aqui atrás no seu campo defensivo. Prende um pouquinho, agora o Palmeiras pode pensar, repensar, voltar, começar de novo e assim vai, né? No retrocesso e por aí vai. Flaco Lopes agora para fazer o lançamento pelo corredor da esquerda, cruzamento veio, Gasteiro, a bola vem ali para o Vitor Roque, afasta a cueta, Paulo Henrique chega por ali, toca no adversário. Esperto agora o jogador do Vasco, toca no adversário, fica com a saída de bola em tiro de meta, Sala Lima.
1: Com esses 3 gols que tomou agora o Vasco, chega a 37 gols sofridos no Campeonato Brasileiro. Ele tem 23 gols feitos, um saldo negativo de 14 gols. Tem menos 14 no saldo de gols a equipe do Vasco, que é a penúltima colocada do Brasileiro. Então, se precisar no final do campeonato de saldo de gols, o Vasco vai ter que pedalar, hein?
0: É, tá igual a proporção diferencial do álcool para gasolina, né? Ainda
1: nem
0: não tá compensando, né?
1: Nem me fale.
0: E aqui vem pro jogo, agora vai sim, bora o Vasco, vai carregando o Adson, vem pra cima dele, defesa pra tomar, a bola chegou com tudo pra cima dele, não quer saber de brincadeira não, defensão do Palmeiras, ela vem pra fazer o corte pra ali, entregou a bola de presente, a Velar tenta agradecer o presente, tentou empurrar a jogada pra ali, não deu pra ele, Alan novamente acabou tocando bola, na bola e o Braulio parou o jogo, marcando falta pro Vasco, que pôr a bola em jogo ali pela esquerda do seu ataque, pertinho da linha lateral. 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Bota marcada para o Vasco fazer a cobrança, levantamento feito por Guilherme Avelar na segunda trave, vem Souza, se embola com todo mundo por ali para fazer o corte e a bola acabou saindo. Arbitragem marcando a remessa lateral para o Vasco fazer a cobrança.
2: Aí que eu não entendo a regra da mão, viu? Se o árbitro ali, a bola bateu no pé dele, subiu na mão, ele marcou falta. Por que que dentro da área não pode?
1: É. Faz tem, todo sentido.
0: Tem que se pensar, né? É pra se pensar.
1: Na
0: e pra teoria... ver o porquê do sim e o porquê do não também, né? E aqui o Vasco sobe, levantamento feito, o Avelar no cruzamento, o Vasco tá apostando nessa jogada aqui, sai do meio, vai pra ponta, coisa que nada disso aconteceu no primeiro tempo, né, Lima? Tem que levar uma chicotada pra ficar esperto, né?
1: É, a grande diferença é que tá apostando em cruzamentos, né, dentro da área, só que não tem um cabeceador, o David não é esse jogador, o Andrés Gomes também não é esse jogador de centro de área pra poder cabecear, né, então precisa aí a entrada do, de repente, de algum outro atacante que seja mais cabeceador, mais centroavante do que jogador que movimenta, né? Então o Vasco, a ideia até é legal, mas aí você cruzar, ficar cruzando bola na área sem ter um cabeceador para poder cabecear pro gol, não vai fazer muito sentido. Mas duas mudanças prepara o Vasco. E tem estreia aí.
2: Colídio e Nuno Moreira.
1: Nuno Moreira, mais um português. E o Colídio, que chega para ser esse homem de área.
2: É, agora vamos colocar o centroavante, o camisa número 9, para poder, né, fazer, receber esses cruzamentos. Aí o cara entra e os caras não cruzam mais.
0: Interessante, né, meu? Tinha o cara no banco e é justamente o que faltou em todo o primeiro tempo, né? Se você for observar bem.
1: É o que faltou todo o primeiro tempo, né? O cara
0: a referência.
1: Área, né? A referência. E aí, só que tem um grande problema, né? O Pedro Emanuel tira o jogador que estava fazendo a bola chegar lá no ataque, que
0: exatamente.
1: É o
0: exatamente, só que se você tiver a referência, mas não tiver quem faça a deferência, ou seja, chegar, fazer a bola chegar, de nada adianta, né?
2: Assim, olhando o que o técnico do Vasco está fazendo, tá cheirando que ele está poupando o jogador para poder jogar a Copa do Brasil no meio de semana.
1: Que é também um jogo importante, né?
2: Jogo clássico. Importante, só que...
0: Que tipo assim, aqui, do jeito que tá perdido por 3, por 6, não faz diferença.
2: Então, só que qual que vai ser mais vantajoso? Ele se manter num Brasileirão que tem o ano que vem mais visibilidade ou ele cair pra segunda divisão?
1: Você lembra que teve um ano que o Palmeiras, né, ganhou a Copa do Brasil e foi rebaixado, né?
2: É.
1: É... E aí, agora tem essa questão, né? Vale mais ficar vivo na competição de mata ou ficar vivo no Brasileirão, né? Então tem que pesar isso aí, né?
0: E aqui, escanteio marcado para o Vasco fazer a cobrança, pode pintar, ouve o cabeceio, gostou, só manda a bola para fora. Pegou muito embaixo da bola, não subiu demais. Fez embora para a linha de fundo, tiro de meta pro Palmeiras.
1: Antes da bola chegar no Sousa, agora ele acabou finalizando para cima. Teve um jogador no meio do caminho que cabeceou a bola ali dentro da área do Vasco. Sabe quem foi esse cara?
0: É.
1: Colídio, que acabou de entrar. O homem que chegou para ser a referência, só que, ao meu ver, chegou tarde demais.
0: 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Olha lá, pode pintar, levantamento feito, André Gomes. Colírio bateu, encostou a cabeça na bola, ela passou assustando, foi-se embora para a linha de fundo, assustou agora, hein, Lima?
1: Assustou agora, faltou não cortar o cabelo, né? Se ele não tivesse cortado o cabelo, ele conseguiria encostar na bola para cabecear pro fundo do barbante, mas chegou primeiro que o zagueiro, o Colírio, num belo lance aí do Vasco, e o Palmeiras vai mudar.
0: E vai-se embora o Palmeiras, que vai mudar daqui a pouquinho. Flaco Lopes vai curtindo ali, ponteiro direita por aqui, preparou a canhota, soltou bola na linha intermediária do ataque. Andregas Pereira, pra diga aí, devolução pra Andregas, pra diga aí de novo, vai trocando figurinha por ali, vai fazendo um 2-8, derrubado o jogador do Palmeiras. A arbitragem parou, 42, Flaco Lopes abaixão, tá parado o jogo com falta marcada. 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Aqui, torcedor, de novo chega o Palmeiras, cruzamento para dentro da área. Sobrou para Maurício, pega o rebote. Gigai vem para pegar a bola aqui pela direita. Foi esperto, foi ligeirão, foi liso. Gigai agora. Não vou arriscar, vou ficar com o escanteio que é melhor. Fez o certo, né?
1: Fez o certo, né? Preferiu a jogada de tiro de canto ao invés de cruzar novamente. E aí o Alan vem para cobrança de escanteio sem pressa nenhuma.
2: Só que daí, aonde que o Brown
1: Palmeiras
2: se complica?
1: Fazer três mudanças.
2: Houve uma falta dentro da área que os caras cobraram, lançou lá, empurrou o jogador do Vasco e o Blau não marca, né? Então acaba complicando a situação.
0: E olha lá,
2: Vasco.
0: O Palmeiras vem chegando, o lançamento foi feito, pode pintar mais um, entrou, guardou, tá lá! E a arbitragem deu,
2: impedido.
0: Não valeu, Lima!
1: O cruzamento veio rasteiro, o goleiro Léo Jardim mais uma vez falha, ele deixa a bola passar e aí a arbitragem marca a posição de impedimento, porque o Andrés Pereira, quem cruzou a bola, estava em posição irregular e aí acaba anulando o gol do Flaco Lopes. Seria o segundo do Flaco Lopes, anula o gol do Palmeiras em posição de impedimento.
2: É, mas dependendo quem vai traçar a linha, é perigoso dar validar o gol, viu?
0: Aqui o torcedor você vai conferindo. 24 minutos já ficaram para trás. Vamos marcando 25 minutos. Vamos chegando a 25 deste segundo tempo de jogo. 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Alô Marcão, alô Galão e toda a equipe. O eletrônico marca, você confere. 25 deste segundo tempo. E mudança e mais mudança. E mudança e mais mudança. Desse jeito, vamos para 370 minutos desse segundo tempo, viu? Mas mudou de punhado assim, é menos acréscimo, né, Lima?
1: É, quando muda bastante de uma vez só, facilita, né, depois para poder acrescentar menos, né? João Arias, Emi Martinez e Felipe Anderson entraram no jogo agora.
0: E aqui Paulo Henrique metendo a bola para lá, tocou, apareceu por ali, Nuno para fazer o domínio, bateu em cima da defesa, a bola volta novamente pro Vasco, Vasco insiste aqui pela esquerda, pega a bola, Velar já fez o lançamento na meia lua da grande área, o Lili tocou para lá, para cá, virou, vem a defesa do Palmeiras para fazer o desarme, arbitragem marca. Marca falta do ataque, vascaíno para o jogo, posse de bola para a defesa do Palmeiras. 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
2: É no clássico Bavi, o Bahia abre o placar. 1-0 Bahia em cima do Vitória. Lá no Barradão, Alejo Vélez abre o placar. 1-0 Bahia em cima do Vitória.
0: É, olha aí, hein? Olha aí, Vitória e Bahia, Bahia e Vitória. O Bahia tá levando o melhor. 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Pra galera toda que se liga com a transmissão da Paranapanema, obrigado, rapaz. Rapaziada toda, turma legal aí, os amigos do esporte se ligando com a nossa transmissão, tem mudança acontecendo. Felipe Lima informando.
1: Vasco faz a última alteração, sai Andrés Gomes com a 11 para a entrada do 18, Marino.
0: E aqui vem pelo jogo, olha, Giai recebendo a bola aqui, vem ali no miolo do ataque. Ele tá aqui na direita, preferiu voltar um pouquinho, fez um toquinho para Andrés Pereira, já deu toque para Maurício. Maurício vem tramando a jogada para ali, espiga, tira de qualquer maneira. Paulo Henrique para o time vascaíno, vem pro jogo, limpou bem o lance. Alan Palmeiras chegando com a bola solta lá pelo corredor da esquerda, 27 minutos e meio. O Palmeiras quer mais, Arias tocou já a bola para Andrés, limpou bem o lance, pé na cangota da bola, fez o passe um pouquinho mais à frente, tira Paulo Henrique. Paulo Henrique vencendo aqui. Referência ali no setor defensivo da equipe vascaína. 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São 28 minutos, eu escutei o apito, eu ouvi o apito, então quer dizer que tem regularidade marcada aí, Lima.
1: Falta a favor do Palmeiras, né? Robert Renan veio como se fosse um caminhão atropelando o jogador palmeirense ali, era o Flaco Lopes que estava na jogada. Falta na intermediária ofensiva já cobrada.
0: Pra moçada toda que nos dá o carinho da audiência, abraço, sempre ouvindo a gente, esses a gente tem que lembrar deles, todas as transmissões, meu amigo Toninho Mendes, aquele ouvinte raiz que ouve no radinho, também sempre ouve a gente, nosso amigo Sidão, o famoso Sidão Astorga, obrigado pela audiência por aí. E aqui, torcedor, 28 minutos e meio. Gerson. Tudo que não aconteceu no primeiro tempo, aconteceu em 10 minutos no segundo tempo, agora deu uma esfriadinha, mas o jogo tá bem mais acesão que no primeiro tempo, hein, Lima?
1: Ah, tá bem mais dinâmico, né, digamos assim. E só pra constar, lá em Cerqueira César, o rádio também está ligado.
0: Viu? Ah, seu Agenor.
1: Seu Agenor ligado com a gente na audiência e na equipe do 192 também, o senhor Ismael, o pai de todos, tá lá, o pai de todos os Limas ligadinho com a gente.
0: É, o homem que já tinha Um alicate e um rolo de fita isolante, né? Cada rolo de carro do saudoso Aristeu, ele tinha que trocar a luzinha. Senão não enxerga o pedal. 29 minutos e meio, vai sim para o Palmeiras. Seguindo com bola solta por aqui, movimentando o Maurício. A bola vem é para Giai. Giai é quem recebeu. Teve dificuldade para fazer o domínio. Vem a defesa do Vasco para cortar. Tirar dali de qualquer maneira. Lula é quem fez o corte para ali. O Lídio chegou, tentou pegar a bola, não deu para ele não. Vem para acertar a situação, time do Palmeiras. 29 minutos, 40 segundos e o Palmeiras agora visivelmente vai fazendo a bola rodar, né, Lima?
1: É, essas entradas aí do Emiliano Martínez e o Felipe Anderson no lugar do Marlon Freitas, né, e o Alan, é justamente para isso, né, para fazer a bola rodar mais no meio campo, para trabalhar mais a bola. São jogadores com mais qualidade de passe, né, jogadores com menos correria e mais cadência, digamos assim, para a bola ficar mais rodando ali no centro do campo e facilitar a criação da jogada. Essa é a intenção do Abel nas alterações. Então, eu acredito que daqui para frente vai ser isso. O Palmeiras não vai ser mais tão incisivo como no começo do segundo tempo, só que vai ficar com a maior parte do tempo com a bola no pé, trabalhando de um lado para o outro.
0: 30 minutos agora, torcedor eletrônico Paranapanema marcando, e você está conferindo, já passou 30 minutos e meio. 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É o Vasco quem trabalha a bola por ali, vem Nuno Moreira, perdeu espaço, Flaco Lopes ganhou, vamos ver o que ele vai fazer, pode abrir aqui pela direita, Flaco Lopes para Felipe Anderson, tentou o cruzamento, rasteiro, vem a defesa para fazer o corte. Com esta toca na bola, ela saiu, arremessou lateral, marcado pelo Vasco, pelo Palmeiras, no campo direito de ataque, já cobrado, Giai já cobrou, recebeu de novo, saiu bem do adversário, deixou a bola curta por ali, vem tocando a bola, Felipe Anderson, já fez a devolução novamente para Giai, para Felipe Anderson, buscando espaço, liberdade para trabalhar, lançamento para Giai, pode pintar mais um, tocou, bola por trás, apareceu, Flaco Lopes chegou um pouquinho mais tarde, não teve agora aquela vontade, aquele apetite, o Flaco Lopes,
1: coragem.
0: Faltou coragem, faltou atitude, essa aqui é a verdade para o Flaco Lopes, senão ele teria pelo menos tocado na bola. Fala ali, mano.
1: Faltou coragem pro Giai, né? Ele tava cara a cara com o gol, ao invés de chutar pro gol, ele preferiu tocar, né? Tentar o toque pro Flaco Lopes. Acho que ele poderia ter finalizado ali.
0: De novo, vem buscando, olha lá, o levantamento foi feito, Murilo, para fazer o levantamento pra área, passa direto, ninguém vem pra bola, ela saiu. Foi-se embora lá pro outro lado, aqui vem o lateral do setor direito defensivo pro Vasco. 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Você, torcedor, tá ligadinho comigo? Tá de ouvido no rádio, vamos ficando de olho no tempo, porque o tempo não para. Confira aí que eu falo aqui que o tanque, o placar do jogo. Na Paranapanema você confere 32 minutos 40 segundos deste segundo tempo. 3-0.
2: Jogos válidos pela 24ª rodada do Campeonato Brasileiro. Teremos logo mais às 6h30 Santos e Mirassol. Também Coritiba e Corinthians às 7h30. E amanhã às 8 horas da noite, Botafogo e Atlético Paranaense.
0: Mais esporte para você na Paranapanema, vem-se embora, olha lá, Cornilho para fazer o levantamento, pintou a chance, Nuno bateu em cima do goleirão, Carlos Miguel que faz a defesa, ela acaba sobrando na sequência novamente para o Vasco, puxando a jogada, chegando, olha lá, oportunidade de novo para o Vasco, Nuno para bater, Cornilho para bater, de novo em cima da defesa do Palmeiras, que vai tentar o contra-ataque agora, vai puxando o Flaco Lopes, carregou todo mundo, condição legal, vamos ver o que ele vai fazer, invadiu a grande área, pedalou, puxou pra lá, pra cá, soltou, bola mais atrás, na meia lua da grande área, vem a defesa, apareceu Felipe Anderson, bateu na trave, Flaco Lopes tentou bater, colocado pra fora, errou, Flaco Lopes. 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São 34 minutos agora, insiste o Vasco. Lançamento feito na linha intermediária de ataque. Vem o Vasco chegando aqui pelo setor da direita agora. É jogada movimentada, levantamento feito, Vela sobe. Tira a defesa. Da defesa do Palmeiras ali, de qualquer maneira, Souza que estava no lance por ali. E insiste o Vasco, melhorou muito o Vasco, tá dando mais trabalho o Vasco. Pinta a chance lá pela direita. Vai ali, opa, vem a defesa para fazer o corte pro time do Palmeiras, jogando lateralmente ali pela direita, sem condição de prosseguir. Volta, começa tudo aqui atrás. 35 minutos, vamos chegando naquele momento perigoso, mais perigoso ainda pro Vasco, né? Porque o Palmeiras tá de boa, né?
1: Eu aprendi a lição, eu não falo mais de resultado no fim do jogo não, viu, Gerson? Da última vez eu acabei falando que o Fluminense não conseguiria empatar, eles empataram e viraram, né? Então, eu vou deixar a bola rolar.
0: Mas mesmo com três, Lima?
1: Eu acho meio difícil
3: o Vasco aprontar alguma coisa pra cima do Palmeiras.
0: Pra sapecar a língua, basta acender o fogo, né?
1: Exatamente, né?
3: Mas sabe qual o jogador tá sendo mais perigoso pra equipe do Vasco? Colídio.
0: E aqui vem pro jogo. O Palmeiras tenta chegar, tira a defensiva do Vasco, vai-se embora. Insistiu, foi buscar jogo lá atrás, vai-se embora. O Vasco tenta escapulir. A arbitragem parou. E marcou o que no lance por aí. O Palmeiras já ia se zarpando pra lá, mas a arbitragem não. Manda seguir o jogo. É ponteiro e bola pro Palmeiras trabalhar aqui atrás, no campo de defesa. Visivelmente toca a bola por ali o Felipe Anderson. Ele toca, ele recebe. Agora sim vai ser obrigado a trabalhar, porque o adversário encostou nele, ele voltou a bola um pouco mais atrás aqui para o campo de defesa. A ligação feita agora, contato estabelecido lá pelo setor de ponta esquerda. Toda a paciência do mundo agora para o Verdão, hein, Lima?
1: Trabalhando a bola de um lado para o outro, tentando balançar a marcação adversária. Poucos jogadores se aproximam para poder dar um bote. E aí o Palmeiras vai ficando com a maior parte do tempo com a bola nos pés, né? O que, para quem tá ganhando de 3-0 dentro de casa, é um prato cheio, né? O Elg citou ali o Colídio, né? A equipe de marketing do Vasco fez todo um trabalho gigantesco, né? Chegou o centroavante que faltava para completar o elenco e tudo mais. E aí, na hora que ele entra em campo, né, e começa a ter mais oportunidades com a bola no pé, a gente percebe porque que o River Plate não fez tanta questão de segurar o jogador, né? É bem mais ou menos.
0: São 37 minutos agora, torcedor. 37 deste segundo tempo. E o Vasco tenta botar pressão para a linha Venari. Recolhe, vem para cima dele o Felipe Anderson. Ele balançou, tocou, recebeu de novo pelo Nuno Moreira. Beleza, tem dois lances. Faz a defesa o goleirão Carlos Miguel. Pegou, soltou, pegou de novo.
3: Bola tá quente.
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3: Amarelou,
0: madurou. O que que madurou aí, hein?
1: Robert Renan cometeu a falta ali, deu um ipom, né, no meio campo ali no Andrés Pereira.
3: Fora do próximo jogo.
1: O jogador vascaíno que estava pendurado toma um cartão amarelo, tá fora do próximo jogo. E o Palmeiras mudou, fez a última alteração. Saiu o 4 GI para a entrada do 12 Kelvin. O Kelvin, portanto, está no campo de jogo agora com a camisa número 12, a última alteração do Palmeiras.
0: E aqui, torcedor, 38 minutos e meio. 38 minutos e meio deste segundo tempo de jogo. Ligado comigo sempre, meu amigo Carlão, lá em Arapoti, no Jardim Leppers. Alô, Carlão, abraço, flamenguista Carlão. Sempre com a gente também. Aqui vai segurar Flaco Lopes, balançou na frente do zagueiro, foi para a linha de fundo para fazer o cruzamento. A bola foi direta na segunda trave para fora. É só saída de bola em tiro de metas para o Vasco repor a bola em jogo. 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E o Vasco segue botando pressão. O interessante é que o Palmeiras consegue sentir a pressão e consegue se controlar. Isso é o que faz a vantagem a favor do time do Palmeiras, né, Lima?
1: Olha o Vasco.
0: Olha o Vasco. Vem chegando. Nuno carrega, ergue a cabeça, volta a bola um pouco mais atrás para Colírio. Tentou o toque de evolução para Nuno de novo. Recupera a posse de bola o time do Palmeiras, que já tenta arrancar com bola dominada pelo Lídio Marias. Tentou escapar do adversário. Paulo Henrique vem para cima dele. Saiu bem, saiu no meio de dois. Fez a ligação, agora tocou a bola para Felipe Anderson. Felipe Anderson voltando a bola um pouco mais atrás pelo time do Palmeiras. Que movimento a jogada. Apareceu por ali o M. Martínez. Lançamento feito lá na frente, rompe a divisão do gramado, prefere voltar no campo de defesa do time do Palmeiras. Atenção, torcedor, você que está comigo na Paranapanema de ouvido no rádio. Vamos ficando de olho no tempo, porque o tempo não para. Confira aí que eu falo aqui o tanque, o placar do jogo. Na Paranapanema você confere 48 minutos e meio, segundo tempo de jogo. 3-0.
3: Jogos válidos pela 24ª rodada. Tivemos ontem Fluminense 2, Remo 1, Internacional 0, Atlético Mineiro também 0. E tivemos também Cruzeiro 2, Flamengo 1.
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0: 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Mais emoção para o amigo torcedor que sempre se liga com a gente. Aqui não tem nada de cadeia, não. É equipe própria, viu? É nós que estamos sempre por aqui. Para caprichar, somos nós que estamos sempre por aqui. Tem que falar um tom mais leve, tem que falar o correto, porque a turma, além de estar de ouvido, está de olho, né, Lima?
1: Está de ouvido e está de olho, né? E a gente segue fazendo o melhor que podemos. E sempre a gente, nós aqui da equipe campeã, fazemos aquilo que gostamos, né? Então fica mais fácil para poder trabalhar. Você havia citado, né, sobre a questão do Palmeiras se desvencilhar da pressão fácil, né? Do Vasco. É porque o Vasco pressiona, mas não machuca, né?
0: E aqui vem para o jogo, olha lá, vem lá, trazendo a bola para a direita, bateu no adversário, a lambança na zaga para ali, vem tomando a bola, Kelvin para o Potinho, do Palmeiras, volta a bola um pouco mais atrás, bola recuada, despachou dali de Murilo, de qualquer maneira, a bola sobe, desce, cai aqui para a Copa de Renan, recolhe, mete a bola para Tietê, faz, segura um pouquinho a jogada, faz o break, apareceu o menino ali, lançamento feito pelo corredor da esquerda agora, Tietê recebe de novo, faz o giro de campo, prefere voltar, começar tudo aqui atrás, no campo de defesa. A bola vem sobrando ali para o Robert Guedan, tocou. Robert Guedan de novo para Tietê. Já partiu com a bola dominada. Vai se embora no lá. Invadiu a grande área. Tentou o passe. Vem com a defesa do Palmeiras para fazer o corte. Tirado ali de qualquer maneira. Arias foi travado na jogada. O árbitro deixou seguir o jogo. 42 minutos e meio. Segundo tempo. Vem o Vasco chegando. Olha o perigo. Levantamento feito. Sobe a defesa para fazer o corte. Tira dali do seu sistema defensivo de qualquer maneira. O Palmeiras vence o jogo por 3-0. Mais líder do que nunca, o Palmeiras no Campeonato Brasileiro da Série A. E aqui Flaco Lopes quer aumentar o marcador. Lançamento para Arthur pela esquerda para fazer o cruzamento. A bola passa, vai-se embora para a linha de fundo. É somente saída de bola em tiro de metas pelo Vasco repor a bola em jogo. 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Vamos chegando no finalzinho do jogo, como diria o saudoso Fiore Gilhote. Crepúsculo de jogo, torcida brasileira. Finalzinho do jogo, mas o Palmeiras quer mais. Flaco Lopes bateu, entrou golaço!

0: golaço! Flamengo! Lopes é o nome dele! É, torcedor, é pra carimbar, é pra confirmar, é pra rotular! Número 42, Flaco Lopes! Ele recebeu, brigou pela bola, foi-se embora. O Palmeiras foi, bola veio da esquerda para a direita, veio pro meio de novo. Deu Arias, passou, lançamento foi feito. Flaco Lopes percebeu o goleiro um pouquinho adiantado e falou: ah, ele não vai alcançar. Eu vou bater essa bola e emendou, Lima!
1: Fecha a conta e passa a régua. Flaco Lopes, o dono da 42. Com categoria, com qualidade, a chapada de qualidade monstra. Colocou na bochecha da rede, sem chances pro goleiro Léo Jardim. É aquele último suspiro do Vasco que vai se esvaindo. 4-0 pro Palmeiras na Nubank Park. E que golaço do Flaco Lopes, hein, Gerson?
0: Fechou com chave de ouro mesmo, hein?
2: Chave de ouro, tem mais 6 minutos de acréscimo, então... ainda não sei o que o juizão tá vendo, meu.
0: Então pode vir até o cadeado junto se marcar.
2: Ah, vem, vai vir o cadeado, vai vir tudo. Mas... pacote completo.
0: 6 minutos.
1: Ele deve ter arrumado alguma encrenca em casa e tá com medo de chegar lá pra encontrar com a patroa.
0: É pra judiar, hein? 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O Vasco tá na degola, saldo de gols negativo, precisando de fazer gols e toma. E o Palmeiras, que tá bonito lá na frente, abre quantos pontos na frente do segundo colocado?
2: 6
0: pontos. E o saldo de gols do Verdão, com esses 4 gols hoje, deu uma melhorada considerável, hein, Werling?
2: Saldo de 25 e o do Flamengo 24.
0: Positivo.
2: Positivo.
0: Olha aí, hein?
1: O Palmeiras tem 44 gols marcados, né, no campeonato. É, se eu não me engano, é o melhor ataque, né, do...
2: Sofreu o melhor quanto? Ataque é o do Flamengo, com 45 gols.
0: Sofreu 19, então, o Palmeiras, é isso?
2: 19.
0: Tem que tomar, né, matemática, hein? Conta rápida. E aqui, torcedor, 46 minutos, 40 segundos, vamos a 52. Arbitragem deu 6 minutos de acréscimo, 7 minutos de acréscimo, hein?
2: 6.
0: Não, 6. Vamos a 51 minutos, aliás, então, hein?
1: Ô,
0: 51
1: Gerson,
0: minutos, fala, Lima.
1: Pude perceber agora na arquibancada ali os torcedores do Vasco e lembrei da minha saudosa vó Alice, né? Ela falava assim: Felipinho, por que que você tá tão borocochô hoje? E é como estão os torcedores vascaínos na arquibancada da Nubank Park, né? É bem borocochô.
0: Como diria o saudoso Osley Amaral, meu, macambúzio, né?
1: Macambúzio.
0: Ah, meu, falando em... Cadê aquele outro Amaral, hein, o descendente?
1: Ah, tá sumindo o descendente, né?
0: Será que tá amando?
1: Tá igual o Claudinho e Bochecha, né?
0: É.
1: Só love, só love.
0: Só love, só love, meu filho. E aqui, torcedor 48, agora o Vasco. O Vasco tenta, pelo menos, como se dizia antigamente, tirar o dedinho, né? Tirar, marcar o golzinho de honra aí.
2: Ah, vai dormir com... vai dormir só querendo.
0: Vai dormir querendo, né? Mas não vai ser fácil, não. Olha o Palmeiras, ganha, recupera a posse de bola no campo, canhoto de defesa, vai-se embora. Quer mais o Palmeiras, opa! Arbitragem não marca falta, não. Pede falta. O time palmeirense, a arbitragem falou que não. Ficou pedindo. Falta o jogador palmeirense, o árbitro falou que não. Mas o Avelar já tocou a bola pelo meio. Ramon, devolução feita para Avelar. Pode pintar, olha lá, gol!
3: Gol!
0: Aquele que já foi mencionado mais cedo na transmissão, que era o homem perigoso aí para a defesa do Palmeiras. Colide o nome dele. Número 9. ela acabou tocando no pé do Gustavo Gomes, atrapalhou o goleirão, mas o Colírio foi pra cima, foi pra fazer o cabeceio e diminuiu. Já não vai dormir mais, né? Daquele jeito, já conseguiu pelo menos o que tentava nesse finalzinho de jogo, hein, Lima?
2: Pra queimar a língua, né?
1: Diminui a diferença
0: de
1: no
0: novo?
1: Placar. Colídio, dono da 9, aproveitou que a bola desviada no Gustavo Gomes subiu, cabeceou pro fundo do barbante. O Murilo, que estava na marcação, já havia passado da bola e o Vasco diminui a diferença no placar. Uma boa jogada do menino Avelar, né? Que vem da base do Vasco, carregou, driblou, cruzou e encontrou o centroavante para diminuir. Agora o Palmeiras tem 4, o Vasco tem 1, Gerson.
0: Finalzinho de festa, torcedor no Nubank Park. 4 para o Palmeiras, 1 para o Vasco. 4 para o Palmeiras, 1 para o Vasco. Entramos agora no último minuto de jogo, já que vamos a 51, se não inventarem uma moda aí, né, Lima?
1: É, se não inventarem uma moda, é a última volta do ponteiro, né?
0: É, somente são os últimos segundos do jogo. Você ligadinho comigo na Paranapanema, Palmeirasense. Qual seria o próximo confronto do Palmeiras pelo Brasileirão aí, o meu caro Erling?
2: Ele vai até o Rio Grande do Sul para receber, para enfrentar o Grêmio. Não, isso. Desculpa, não, é o Vioto Verde que vai para Mirassol, vai lá no Maião.

0: Com o quarto árbitro ali, imaginei que ele teria sido expulso no finalzinho, mas não. Foi mais pra... já não tinha mais nada pra fazer ali, ele desceu pro... Acabou descendo para o vestiário Abel Ferreira. E o Vasco que enfrenta o Cruzeiro numa parada indigesta, né, no próximo jogo. E fica ainda mais difícil, né, pra poder escapar dessa... incômoda zona de rebaixamento. O Vasco que é o penúltimo colocado. E aí não basta apenas vencer, né? Os três pontos na próxima rodada não serão o suficiente, né? Vai precisar vencer, torcer para que os adversários percam para poder escapar dessa da zona do rebaixamento. O Palmeiras mais uma vez vence e se garante ali na liderança com uma gordurinha, né? Agora são seis pontos novamente como estava antes, né? E aí consegue se manter à frente. O detalhe, né? No meio de semana, se eu não me engano, é Copa do Brasil. O Vasco enfrenta o Fluminense, né?
1: Fluminense.
0: E o Palmeiras enfrenta o Santos. São dois clássicos no meio de semana. Jogo válido pela Copa do Brasil. E aí... eles têm que estar de olho tanto no brasileiro como nas outras competições para poder se manter vivo em todas as frentes. O Palmeiras tem mais elenco para isso. Agora o Vasco
1: tem que abrir mão.
0: Seria melhor abrir mão de uma das competições para poder focar mais no brasileiro, porque daqui pro final do campeonato vai ser difícil somar pontos, hein, Gerson?
2: Não é fácil não, né? Todo mundo querendo defender o seu lado, quer seja a parte de cima da tabela, a parte intermediária, para pegar uma boquinha na Libertadores, para pegar uma boquinha na Sul-Americana, enfim, então, todo mundo tem seus motivos para correr atrás da vitória, né?
0: Exatamente. Léo Jardim vai falar sobre a partida, né? O goleiro do Vasco vai falar um pouquinho sobre esse resultado que não foi o que esperavam e essa diferença entre primeiro e segundo tempo.
3: Difícil de aceitar, de assimilar. Acho que o primeiro tempo, a gente fez um grande primeiro tempo, a gente conseguiu tirar dificuldades para a parte ofensiva do Palmeiras, ao mesmo tempo conseguiu ter a bola e criar oportunidades também. Mas como você falou ali, acho que a gente acabou vacilando coisa de 10 minutos e eles foram muito felizes, muito efetivos. E depois a gente não conseguiu mais entrar no jogo, não conseguiu mais competir da mesma forma e as coisas acabaram desandando.
0: Ainda falando no microfone da Paranapanema, vai falar sobre o confronto da Copa do Brasil, né? No meio de semana, o goleiro do Vasco e o tamanho da importância desse jogo, né?
3: Trabalhado jogo a jogo, focado jogo a jogo, a gente sabe que é outra competição, é outro tipo de partida, mas a gente sabe da necessidade de conquistar pontos no brasileiro, sabe da situação delicada que a gente se encontra. E a gente tem trabalhado muito para reverter essa situação. A gente sabia que o jogo hoje ia ser um jogo difícil, jogar aqui contra o Palmeiras é muito difícil, mas a gente criou situações, a gente jogou de igual para igual, mas como eu falei, a gente teve um apagão ali de poucos minutos que acabou custando o resultado pra gente. E agora é continuar trabalhando, levantar a cabeça, ver o que a gente pode melhorar e procurar fazer um grande jogo na quarta.
0: Tá aí, portanto, o Léo Jardim falando no microfone da Paranapanema. E agora, pro lado palmeirense, o autor dos dois gols do Palmeiras, né? Dos quatro, ele fez dois. Flaco Lopes, o dono da 42, 19 gols na temporada até agora. E ele vai falar sobre o resultado e sobre os gols.
3: E a paciência, todo jogo não consegui isso aí no começo. Acho que a gente que tem que trabalhar da mesma forma o jogo todo. Hoje, acho que mantivemos a concentração. No começo do segundo tempo, acho que conseguimos resolver e depois já conseguimos dirigir um pouquinho melhor o jogo, mas acho que a paciência e continuar trabalhando da mesma forma, acho que esse é o único segredo.
0: Tá aí, portanto, o Flaco Lopes falando sobre o jogo de quarta-feira contra o Santos, né, na Copa do Brasil, que é um clássico jogo difícil.
3: Manter a concentração o jogo todo. Acho que fizemos um grande jogo

0: às vezes a torcida tá um pouquinho impaciente com o nosso jogo, mas é, a gente está calmo, fica calmo. E quando o time não recebe essa rima, então acho que é isso mais importante, ficar calmo, para quando tivermos a chance de fazer.
1: Flaco Lopes, portanto, falando no microfone da Paranapanema sobre essa vitória, sobre o gol que marcou, sobre manter a paciência durante a partida. Tem aquele velho lema, né, do Abel Ferreira, assim que ele chegou, né, ele falava bastante de cabeça fria, coração quente. É certo que nas últimas temporadas, na última temporada, não encontrou muito essa cabeça fria. Agora os jogadores estão conseguindo retomar essa questão, né, de manter de ter paciência, manter a concentração dentro do jogo, não se perder durante a partida, como foi no último jogo contra o Fluminense. E aí o Flaco Lopes falando sobre isso na vitória de 4-0 sobre a equipe do Vasco, né? Tomou 3 do Santos, agora toma 4 do Palmeiras. Nos dois últimos jogos no Brasileirão, o Vasco, que se encontrou com os paulistas, não está sendo muito feliz, né? Está sofrendo um pouco aí na mão dos paulistas, a equipe vascaína, Gerson.
2: E também, na entrevista do Léo Jardim, ele falou assim que a gente precisa trabalhar para melhorar melhorar as coisas. Precisa melhorar tudo, então, porque... ajustar o que está precisando melhorar, mas é tudo, porque o que o Vasco fez no primeiro tempo, perfeito, jogou de igual para igual. Se o Canídio tá no primeiro tempo, poderia o Vasco até ter abrido o placar no primeiro tempo. Porque o Vasco soube.
1: No primeiro tempo faltou essa referência.
2: Faltou,
1: né?
2: Essa referência que teve agora no segundo tempo, na hora que o Canídio entrou. E foi o que mais incomodou a zaga do Palmeiras, foi o que deu mais trabalho ali e que levou mais perigo de gols ao Palmeiras. Então.
3: E que só fez o gol porque tava lá onde.
2: Tava lá dentro.
3: Aonde ele tinha que estar, né?
2: Sim. Então, são coisas que na escalação o técnico do Vasco acabou pecando em alguns detalhes, né? Tá priorizando algumas competições que não tem que priorizar, sim. É importante a competição da Copa do Brasil? É. Sul-Americana é importante? É, mas o que é mais importante? Você se manter no Campeonato Brasileiro, que é a visibilidade que dá mais lucro pro time? Ou você tentar as Copas e cair pelo meio do caminho? Porque a Sul-Americana não é fácil, ó. A Sul-Americana tá vindo, são grandes times, né, que estão se afunilando. E a Copa do Brasil também, né, a gente sabe que só times brasileiros, porque os confrontos são difíceis também, ainda mais quando vai afunilando a competição, né?
3: E todo mundo quer a bolada, né? Mas não a bolada na cara e nem na barriga. A bolada que vem no bolso,
2: sim,
3: né? Que
2: faz me rir.
3: É o maior prêmio do futebol brasileiro, salvo engano, é a Copa do Brasil.
1: A Copa do Brasil,
3: né?
1: É o maior prêmio, né, que temos na.
2: Aí você pega pouco, não, né? Em público, né?
3: De é coisa estar... de 70 milhões.
2: É 70 e poucos milhões, mas aí você milhões. Vem. Também a questão do público que você vai trazendo durante as partidas, né? Que pode chegar até 110 milhões aí, né? Que é o nas últimas competições
3: é
2: que foi pagando.
3: É muito dinheiro, hein, rapaziada?
2: É dinheiro pra mais de meta. E o Bahia amplia 2-0 em cima do Vitória e acaba o jogo.
1: E só um detalhe, né? O Vasco caiu no lado mais difícil da chave, né? Na Sul-Americana. O Vasco passou pelo Olímpia e agora espera o vencedor de River Plate e Santa Fé para enfrentar nas quartas de
2: final. Apesar que o River Plate também não tá aquelas coisas, né? Mas é time argentino, é copeiro.
1: É um time cascudo, né?
2: Time cascudo.
1: E aí o Colídio, que tá no Vasco, que hoje fez o gol, não pode jogar contra o River Plate.
2: Não pode, porque já estreou na Sul-Americana.
1: Ele já jogou na Sul-Americana pelo próprio River. Então espera o vencedor de Santa Fé e River Plate.
2: E aí se e classifica, aí, tá?
1: Se classifica, vem em São Paulo ou Boca Júnior, tá bom pra você, já?
2: Não, vai enfrentar ou Atlético Mineiro.
1: Não, o Vasco é do lado do São Paulo e Boca
2: Juniors. É do
1: lado
2: do São Paulo?
1: O Atlético Mineiro é Atlético Mineiro e Santos, do outro lado da chave, né? Atlético Mineiro e Santos, o Cienciano, que tirou o Botafogo, contra o Montevideo Torque, né? Que tirou a equipe do Tigre. Então, o lado de lá tá mais fraquinho, né? Digamos assim. Ainda tem um Atlético Mineiro e Santos, né? Que não é pouca coisa.
2: Mas o outro lado
1: Mas
2: é...
1: Mas o Vasco, se é de grosso. Repente ele consegue passar de River Plate e Santa Fé, vem São Paulo ou Botafogo, né? Então,
2: não, São Paulo ou Boca Juniors.
1: São Paulo
2: Boca
1: ou Boca Juniors, né? Então, seria melhor abrir mão, né, de uma Sul-Americana, tentar, de repente, focar numa Copa do Brasil, que paga melhor e tem
2: É, que o ano passado chegou na final da Copa chegou do Brasil, final, perdeu, né, pro Corinthians, né? Fez um jogo de igual para igual, mas não...
1: Só que já de cara tem que vencer um clássico, né? Tem Sim. que ganhar do Fluminense.
2: E o Fluminense dentro de casa também é um time encardido, né?
1: Que a gente comentou, né, no último jogo Fluminense e Palmeiras, sobre a questão do Marcão, né? O técnico poderia ser efetivado e foi, Gerson. Marcão foi efetivado, vai ficar até o final da temporada como treinador do Fluminense. E aí, depois, em janeiro, eles vão discutir se permanece como treinador efetivo ou se ele volta a ser o auxiliar fixo do Fluminense. Mas, para esse resto de ano, será o Marcão treinador do Fluminense. E aí o Vasco tem essas paradas indigestas, né? Tem o lado mais forte na Sul-Americana, tem um clássico pela Copa do Brasil e no Brasileirão é o penúltimo colocado, né? Tem 22 pontos em 24 rodadas. Então, precisa. E não tem um elenco recheado para poder estar em três frentes, né? Vai precisar focar em uma das competições para poder. Vai ter que abrir mão de uma e focar em outra para poder se manter vivo, né? Então. Fica aí a questão, o que vai ser melhor pro futuro do Vasco, né? Eu acredito que poderia já nesse momento esquecer as competições de mata e esquecer as Copas e focar no Brasileiro para sair da zona de rebaixamento e não correr o risco. O Palmeiras em contrapartida reencontra o caminho das vitórias, né? No Brasileirão ficou 4 jogos sem vencer, tropeçou. Foram 4 empates e aí viu o Flamengo encostar, só que aí ontem à noite o Flamengo também acabou perdendo para o Cruzeiro e já tirou aquele peso, né, do Palmeiras, né? Porque se o Flamengo vence o Cruzeiro ontem, o Palmeiras entraria hoje como segundo colocado no jogo, né? E aí a vitória valeria mais do que nunca. E aí o Flamengo facilitou um pouquinho pro Palmeiras porque tirou essa pressão. Os jogadores sem pressão entraram mais leve e a gente pôde perceber que no segundo tempo o Palmeiras criou mais oportunidades e fez a bola chegar no ataque. E o ataque do Palmeiras, como disse o Felipe, é o segundo melhor ataque do campeonato. E aí era o que precisava, né? Só precisava disso. E a bola chegar, e aí a bola chegou. O Flaco e seus companheiros acabaram vencendo um jogo que, teoricamente, foi tranquilo, né? No segundo tempo. Sofreu um pouco no primeiro, mas no segundo tempo, o Palmeiras, com tranquilidade, consegue aí a vitória de 4-0 e fica líder com 6 pontos à frente do segundo colocado. Gerson.
3: Nada a contestar, então, né, Lima?
1: Nada a contestar. Um jogo, fazia tempo que a gente não viu um jogo com uma polêmica de arbitragem, com árbitros querendo aparecer mais do que os jogadores, enfim, um jogo bom, embora tenha algumas reclamações do Abel, mas isso é normal, né? Eu acho que se não reclamar não é Abel, então ele teve ali algumas reclamações. Na hora que ele saiu falando ali com o quarto árbitro, não tava um pouco descontente, mas enfim, o Palmeiras jogou muito bem, jogou e venceu e convenceu. Consegue uma importante vitória e agora pode chegar ao clássico no meio de semana contra o Santos um pouco mais tranquilo, né? Se eu não me engano, o primeiro jogo é na Vila, né? Se eu não me engano, Copa do Brasil, o primeiro jogo é na Vila e depois o segundo jogo na Nubank Park. Palmeiras tem essa facilidade, né? Resta saber se depois no jogo na Nubank Park o Neymar vai jogar, né? Porque diz que não joga no gramado sintético, né? Então, vamos ver.
2: Não, o primeiro jogo é na Nubank.
1: O primeiro jogo na Nubank, né? Então o Neymar tá de quadro no meio de semana, pode jogar pouco. Enfim. Brincadeira.
3: Assim, né? É bom, né? O carnaval, o dia que quer, a hora que quer.
1: Não,
3: assim,
1: ele
3: foi poupado. Aquela hora que vai ser o jogo, 11h30 da noite. Eu não vou, tem que pular cedo, mano. Não vale a pena.
1: Não vai dar pra ir, não.
3: Tem que dar.
1: Tá igual quando a gente tira a ordem com os amigos, né, no ginásio. Rapaz, hoje não vai dar, não. Deixa eu ver com a minha mulher se ela deixa, né? Tem toda essa.
3: Não, não é tão objetivo assim. A desculpa é outra.
1: Não.
3: O fato é esse, mas a desculpa é outra.
1: Deixa eu ver com ela se eu quero.
3: É sempre assim. Mas, meu caro Lima, é o que é pra hoje, então?
1: É o que é pra hoje, né? Agradecer a você que brilhantemente trouxe as emoções desse 4-0 do Palmeiras em cima do Vasco. 4-1, perdão. Faltou o gol do Colide, 4-1. E o Erlig sempre presente nos comentários, na mesa de áudio, no plantão informativo. Agradecer a toda a equipe da rádio que faz o Corre Diário Semanal para que a gente possa estar aqui. agradecer, claro, a diretoria da rádio, né, pela oportunidade de deixar eu fazer parte dessa equipe a cada rodada, a cada grande jogo que a gente traz. E é claro, agradecer a Deus, porque Deus sem mim continua sendo Deus, eu sem ele não sou nada, não sou ninguém. Então devemos sempre agradecer a Deus. Só de o fato de acordarmos e termos o ar para respirar, devemos ser gratos ao nosso bom Deus, né? Um forte abraço a todos os nossos amigos ouvintes que estiveram até aqui com a gente na Paranapanema Multiplataformas, no YouTube, no Facebook, na Alexa, no aplicativo, no site e no dial, no, nas ondas sonoras do rádio 99.1, onde o importante é ter você. Um beijo no coração da minha mãe, a Dona Rose, pro meu pai, o Sr. Ismael, o meu avô, o Sr. Agenor, lá em Cerqueira César, todos os meus irmãos, as minhas cunhadas, os meus sobrinhos. Um beijo especial para minha irmã, que essa semana completou 24 aninhos, a Bia. Um feliz aniversário para ela. E também um beijo para minha esposa, a Juliana, e para os meus filhos, o Samuel, o Felipe e a Maria Helena. O papai está indo para casa e eu volto numa próxima oportunidade. Muito obrigado. Fui.
2: Ô Gerson, também só uma correção aqui, né, para a gente passar referente aos jogos da Copa do Brasil. São três clássicos, né? Temos Cruzeiro e Atlético Mineiro, Palmeiras e Santos, Internacional e Grêmio, e o Vasco enfrenta o Vitória e não o Fluminense, como a gente havia dito anteriormente.
1: São quatro clássicos, né?
2: O Vasco e Vitória? Não é um clássico, né?
1: É um clássico da Série B, né?
2: Ah, tá.
3: Tem Série B?
1: É, Palmeiras e Santos, o clássico paulista, Inter e Grêmio, o clássico do Rio Grande.
2: O Grenal.
1: Atlético e Cruzeiro, clássico de Minas. Vasco e Vitória, um clássico da Série B.
2: É, você é malandro, hein?
3: Ligeirão. Falando esse negócio de Grenal, né? Então, tinha um colega começando no rádio lá no Paraná e ele ouvia esse termo Grenal, sempre Grenal, Grenal, e ele pôs na cabeça que Grenal era quando se encontravam, assim, duas grandes equipes, e aquele clássico, aquela rivalidade toda. Daí ele... Platinense e Abatiaense, um jogo pela Taça Paraná de futebol, Pedro Adelaide, acho que transmitiram muitos jogos dessa competição. É o que seria um torneio seletivo do futebol profissional, praticamente pré-profissional, podemos dizer assim, né? E ele dizia, né? Domingo estaremos lá na cidade de Abatiá para o sensacional Grenal entre a Associação Atlética Abatiaense e Sociedade Esportiva Platinense. Coisas do futebol. Só para descontrair, viu? Clube de Campo Carioca esteve conosco. 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Esta é a nossa linha de patrocinadores. Empresas, pessoas amigas que acreditam no nosso trabalho, que dão sustentação ao trabalho da equipe campeã de esportes da Paranapanema, que a nós confia a divulgação da sua marca através do microfone esportivo da equipe campeã de esportes da Paranapanema. Que ao meu lado teve aí reportagens e comentários do Felipe Lima, na mesa de áudio no plantão informativo, o Felipe Erlig, o André aí na produção, a Ana, a Débora, o JP, o Cris Silveira, a galera que faz aí a parte de relações públicas, o nosso tradicional coque diário, para que a gente possa estar por aqui sempre no comando de Odilair Verdim, Pedro Donizete e Adriano Dias, e todos nós, com certeza, agraciados por estarmos aqui sob as bênçãos de Deus nosso Senhor Jesus Cristo, porque, como sempre digo, nenhuma folha lança-se ao chão, né? Desprende-se de uma árvore e lança-se ao chão sem que seja da vontade de Deus, e quis ele que nós estivéssemos aqui em mais esse dia reunidos para falarmos do futebol, a paixão de mais de um século, o esporte de todos os tempos. Missão cumprida, retorno à base, até a próxima, valeu!
2: É, repassando aqui tão rapidamente pela rodada do Campeonato Brasileiro. Tivemos ontem Fluminense 2, Remo 1, Internacional 0, Atlético Mineiro também 0, depois de um grande jogo, hein? Grandes defesas, grandes dribles, e continuou 0-0. E tivemos também Cruzeiro 2, Flamengo 1, acabou agora há pouco, Vitória 0, Bahia 2. Tivemos também bola rolando e o Bragantino no finalzinho do jogo vence o Grêmio por 1-0. Também acabou agora há pouco, Palmeiras 4, Vasco da Gama 1. Teremos logo mais às 6h30 Chapecoense e São Paulo, e também às 6h30 Santos e Mirassol. E logo mais às 7h30 Coritiba e Corinthians, e também para encerrar a rodada amanhã às 8 horas da noite, Botafogo e Atlético Paranaense. E passando aqui rapidamente pela tabela do Campeonato Brasileiro, a classificação geral: temos o Palmeiras em primeiro com 51, em segundo Flamengo com 45, em terceiro Atlético Paranaense com 41, em quarto Fluminense com 41, em quinto Cruzeiro com 39, em sexto Bahia com 37 e em sétimo Bragantino com 35. Em oitavo, o Atlético Mineiro com 33, em nono o Corinthians com 32, o Curitiba em décimo com 31. Em 11º, Botafogo com 30. Em 12º, Vitória com 29. Em 13º, São Paulo com 27. Em 14º, Santos com 25. Em 15º, Grêmio com 25. Em 16º, Internacional com 25. E abrindo a zona do rebaixamento, o Mirassol com 23 pontos. Em 18º, o Remo com 23. Em 19º, o Vasco da Gama com 22. E em 20º colocado, a Chapecoense com apenas 11 pontos dos 20 jogos já disputados. Quero também agradecer a você, Gerson, a você, Felipe, pelo grande espetáculo, a grande narração, e também a você, caro ouvinte, que esteve conosco até o presente momento. E também quero agradecer a todo o pessoal da rádio que faz o Corre Diário, porque nós pudéssemos estar aqui mais uma vez, e também a toda a diretoria por mais essa oportunidade, e já me deixo à disposição para os demais. Também quero mandar um abraço especial aí pro meu pai, sou Valdira, minha mãe, Dona Sueli, meus irmãos Gabriel, Douglas e a Dara. Também deixar um beijo especial no coração da minha esposa Jéssica, dos meus filhos, o Eduardo, a Emanuela e também a Maria Luísa. Logo o papai está chegando. Meu muito obrigado a todos. Até mais. Fui!

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1: Você já sentiu o cheiro da terra molhada logo depois de um temporal? É com essa essência que começamos, com o coração desarmado e a alma pronta para absorver as narrativas que somente a música sertaneja conhece. Neste lugar, cada corrente musical reflete um pedaço da nossa vida. Aqui, nostalgia, alegria e até o sofrimento encontram ritmo e se transformam em memórias afetivas. Sou Silvana Grande e convoco você para a gente trilhar junto esse caminho de muita poesia, muito som de viola e corações vibrando no compasso sertanejo. Nesse dia, cada canção vai se transformar em uma conversa na varanda, cercada pelo cheiro de café novo e pelo eco da viola no jardim. Arranje um lugarzinho confortável para você ficar de boa, seja na poltrona ou para você aí que tá nos seus afazeres, no seu carro. Mas atenção a cada nota musical, porque a partir de agora vai ser só emoção. O programa Nativo e Sertanejo já está no ar. Então te prepara e vai avisando o coração, porque ele vai bater mais forte com a primeira canção de hoje.
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1: Com o passar das modas, perdemos fragmentos nossos e absorvemos outros novos. Sempre evoluindo e sempre mais vivos. Quando a música sertaneja termina, o seu eco não se dissipa. Permanece vibrando dentro de nós e se integra à nossa essência. No embalo de nativo e sertanejo, cada trecho do caminho é longo. Mas cada momento de descanso nos inspira a prosseguir até o final.
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1: Aqui estou eu novamente. E se você achava que a emoção já tinha acabado, já tinha passado, ainda não descobriu que está a caminho. É típico do sertanejo, né? Sempre esconde um presente que nos alegra. Desses que nos fazem sorrir mesmo quando o coração tá, ó, destruído. Então, embarque novamente nessa estrada, pois temos uma moda nova, com muita história e sentimento que está esperando por você. Permaneça com a gente, hein? Que o Nativo e Sertanejo ainda está só no aquecimento pra gente continuar o nosso bate-papo.
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1: Essa prosa tá uma delícia e as músicas então nem se falam, né? Mas vamos pausar um pouquinho, é rápido. Um instante só pra tomar um gole de café, ajeitar a bota e o chapéu. E logo mais eu volto com outras músicas e conversa de qualidade. Fique com a gente, não sai daí não. O Nativo e Sertanejo retorna em breve, ó. Tem muita coisa imperdível ainda por aqui.
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1: Um simples vapt-vupt, eu tô de volta à cena. Porque no sertão a boa conversa não esfria jamais. Junte-se a mim, pois a moda que vem por aí, meus amores, ela vai deixar o seu coração emocionado.
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1: Assim concluímos mais uma etapa dessa nossa jornada sonora, com o coração transbordando de histórias e canções inesquecíveis. Mas mantenha-se forte, porque a jornada ainda é longa e as melhores experiências estão a caminho. Vamos dar uma pequena parada, ok? Pegar um ar e logo voltamos em seguida com o melhor de Nativo e Sertanejo pra te fazer companhia.
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1: Escuta quem voltou. Eu, Silvana Grande, por aqui. E o clima da nossa prosa sertaneja tá esquentando cada vez mais. Com o passar da hora, a nossa estrada musical fica cada vez mais bonita. E a gente segue colhendo relatos ao longo do caminho em belas canções. No trabalho, descansando, confortável, no seu sofá, na sua poltrona. O que vale é a gente permanecer juntinhos. Porque aqui a companhia perfeita é com você do meu lado. Bora embalar esse coração? Porque o Nativo e Sertanejo promete ir profundamente até você.
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0: Parabéns.
1: Obrigado, Zeca. Prazer é nosso. Muito obrigado por tudo, meu amigo.
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2: Ai, que tá bom demais, tá top. Mas é hora de uma pausa pra dar um respiro e tomar aquele café gostoso que eu acabei de passar. Fique por aqui, vai, porque o que vem a seguir, vai tocar seu coração. Piscou, estamos de volta com mais hits de Nativo e Sertanejo.
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1: Retornamos e olha, eu tava ansiosa pra tocar essa canção incrível pra você aqui no Nativo e Sertanejo.
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1: Vamos dar uma pausa rápida só pra aqui, ó, afinar a viola e pegar um ar, tá bom? Não sai daí não, hein? Logo mais a gente continua com essa conversa boa e moda de qualidade no Nativo e Sertanejo.
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1: Estamos na etapa final desse nosso percurso por modas, narrativas, grandes histórias. Mas, ó, se liga porque tem muita emoção ainda pra ser compartilhada. Cada nota musical que atravessou as ondas sonoras nesse dia tão especial depositou algo mais belo nos nossos corações. A música tocou forte as nossas emoções. Assim é o sertanejo, meus lindos e lindas. A cada melodia cantada cresce aquela vontade de ficar pertinho. Vamos aproveitar cada segundo que resta, tá bom? Pois o Nativo e Sertanejo encerra em grande estilo.
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1: E assim termina o nosso trajeto do dia, meus lindos e lindas. Cada compasso musical, cada linha poética, cada recordação eternizada, cada música que tocou o nosso coração. É um prazer imenso estar com você. Há meio tempo que passamos juntos e a distância parece que até desaparece, né? Com essa conexão musical que a gente tem. O poder do sertanejo se revela aqui no programa. Ele fez o silêncio virar prosa, virar saudade, virar sorrisos. A cada acorde, nós mesmos nos descobrimos, como se o rádio fosse um cantinho do nosso próprio lar, do nosso próprio ser. Obrigada por ter abrido as portas do seu lar de forma tão carinhosa. Foi muito bom ter estado ao seu lado. Eu, Silvana Grande, espero que logo mais em breve a gente possa trocar umas ideias e cantar belas melodias. Até lá! E ó, lembre-se que o Nativo Sertanejo foi criado por você e pra você.
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0: 19:59.
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